0: Olá, unicórnio. Não te tenho visto. A vida de tratar-te bem ou tens a sida?
1: Tenho a sida.
0: O meu padrasto também está doente, mas tem uma cura. Como é que apanhaste isso?
1: Dei no cabal.
2: And that's all, folks.

0: Acabamos de escutar o terceiro andamento Allegro Moderato Ma Risoluto da sonata para flauta, viola e harpa do compositor Claude Debussy, interpretado pelo trio Debussy de Paris, com Jacques Royer na flauta, David Binder na viola e Francis Pierre na harpa. A partir das 2 da manhã vamos escutar a Opus número 12 da coleção Tout Espoir est Perdu para a bateria de 8 peças, guitarra distorcida e caixotes de lixo amplificados, interpretada pelo grupo de 9 virtuosos Sipcot.
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0: revoltadíssima, porque é assim, é ali que eu passo o meu tempo, é ali que eu como as minhas ganses, e estou sempre a levar com os golfinhos, sempre. A gente está a fazer ganses, estamos a levar com eles. Estamos a fazer ganses, estamos a levar com eles. É pá, eu quero ver se se liberalizam pelo menos 5 graminhos por dia, para a gente não ter de provar todo dia, constantemente, com os agentes da autoridade, em vez de andarem a ver em outros sítios, andar a roubar carteiros, não sei o quê, estão pingolipos, já sabem que a gente está ali, estão ali o dia inteiro. 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
1: Que horas são? 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
0: Oh, eles não reparam em nada. 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
4: Bom dia, sou a sua rainha e venho trazer-lhe o pão.
5: Ora então, muito bons dias. Com quem então trouxe o pão, não é? 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São 7 da manhã. 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

0: Muito bom dia e sejam todos muito bem-vindos ao programa Mata Bicho, hoje em direto da República dos Galifões. É o primeiro programa de descentralização da Rádio Universidade de Coimbra, em visita a várias uniões de freguesia e também juntas de freguesia da cidade e do Conselho de Coimbra. Temos connosco Carlos Pinto, da União de Freguesias de Coimbra. Muito obrigada por ter vindo aqui a esta emissão especial.
1: Obrigada a vocês pelo convite.
0: A União de Freguesias de Coimbra abrange uma parte muito significativa do centro da cidade. Quais são hoje as principais prioridades do Executivo para este território, que é caracterizado de alguma maneira por estudantes, turismo e também habitantes, alguns deles bem envelhecidos?
2: Bom, a União de Freguesias abrange uma parte muito importante do centro histórico da cidade e por isso enfrenta alguns desafios específicos. As principais prioridades do Executivo passam por melhorar a qualidade de vida dos moradores, cuidarem e valorizar o espaço público e preservar o património histórico e cultural desta zona da cidade. Existe também uma atenção constante da limpeza urbana, à manutenção das ruas e dos equipamentos públicos, bem como a melhoria da mobilidade e da acessibilidade, especialmente na área com muitos desníveis e grande circulação de pessoas a pé.
0: E que desafios é que se colocam a esta diversidade na gestão da própria freguesia? Eu sei que a freguesia tem meios financeiros, aliás, é talvez uma... Porque ao longo do tempo os diversos executivos souberam economizar, digamos assim, mas há desafios com toda esta população tão diferenciada que se continuam a colocar.
2: Bom, a realidade da freguesia é muito marcada pela coexistência de residentes permanentes, estudantes e turistas. Um dos principais desafios é garantir o equilíbrio entre atividade académica e turística e o bem-estar dos moradores, que é muito importante, nomeadamente no que diz respeito ao descanso, à utilização do espaço público e à convivência entre diferentes estilos de vida. Ao mesmo tempo, é necessário reforçar os serviços com a limpeza urbana. Penso que a Câmara Municipal está a pensar em nos retirar essa limpeza urbana. Não sei se será uma boa ideia. Na minha ótica, penso que não será uma boa ideia, mas a Sra. Presidente da Câmara assim
0: determinará.
2: A manutenção dos espaços públicos e a organização de iniciativas que promovam uma convivência harmoniosa entre todos que aqui vivem ou estidam.
0: O que me está a falar tem a ver com as noites académicas. Há determinados dias em que os estudantes saem para a noite e, portanto, provocam algum ruído também até às tantas da noite. É isso que se está a referir?
2: Sim, o ruído, nem só o ruído, mas também no aspecto da limpeza, especialmente algumas noites em que nós chegamos o nosso pessoal chega às 6 da manhã e encontra ruas repletas de lixo. Lixo, diria mais copos em plástico e enfim.
3: Isso tem sido um problema na cidade, não? Como é que isso pode... É mais uma questão de civismo? Porque de facto quando quem acorda de manhã e anda pelas ruas do centro da cidade encontra a cidade quase em estado de guerra às vezes. É uma questão de civismo, é falta de sítios onde colocar o lixo. Por exemplo, nos jardins da AC vêm-se poucos caixotes de lixo e se calhar noutras zonas da cidade também. Como é que se pode contornar isso? Porque de facto quando se vai a outras cidades aqui próximas, já Aveiro, por exemplo, nota-se uma diferença muito grande no que toca à limpeza das cidades.
2: Na limpeza das cidades, eu estou plenamente de acordo, falta de civismo, mais falta de civismo. Não quer dizer que não haja falta de contentores, falta de...
3: Pois porque às vezes as condições existentes propiciam certas atitudes, não é?
2: Exatamente. Nós, União de Freguesias...
3: A falha é dos dois lados, no seu ponto de vista.
2: Sim, eu diria falha mais, tem a ver mais com a falta de civismo. Porque acredito que muitas das vezes as pessoas têm um contentor ou têm uma papeleira a 10 ou 15 metros, mas não se dá ao trabalho de dar esses 10 ou 15 metros e colocar o seu copo na papeleira. Não faz, coloca no chão de imediato.
0: E que medidas é que a União de Freguesias tem tomado no sentido de alertar os estudantes para essa problemática?
2: A Universidade... Eu estou a falar de que forma está promulgada, de que forma a Junta de Freguesia procura articular com a comunidade.
0: Sim.
2: Pronto. A Universidade de Coimbra é um elemento central da identidade da nossa cidade, da vida da cidade, tendo um impacto direto na realidade da União de Freguesias. Nesse sentido, a Junta procura manter uma relação de proximidade e colaboração com a comunidade académica, nomeadamente através da realização de eventos culturais, iniciativas de dinamização no centro histórico e articulação com as associações de estudantes e académicas.
0: E há projetos que estejam em curso ou futuros que queira divulgar?
2: Neste momento, os projetos não temos, estamos a tentar negociar com a Câmara Municipal, tentar esses projetos.
0: E que muitas vezes diz-se que as juntas de freguesia são o nível de poder mais próximo das pessoas. Como é que o Sr. Presidente concretiza essa proximidade no dia-a-dia? Quer com os estudantes, quer com os turistas, quer com aqueles que ainda habitam o coração da cidade?
2: Bom, as freguesias têm um papel muito importante na dinamização cultural e no espaço, no apoio ao movimento associativo local. A União de Freguesias de Coimbra tem procurado colaborar com as associações, coletividades e entidades culturais, apoiando iniciativas que valorizem a história, as tradições e a identidade da cidade. Temos tentado, muitas das vezes, inclusive com as próprias repúblicas, temos entrado em contacto, ou eles têm entrado em contacto connosco, e temos ajudá-los, tendo ajudá-los inclusive nas pequenas obras. Por exemplo, tentar falar com eles, tentar que, no fundo, as ruas têm que ser mais limpas, terem um cuidado, terem muito, muito cuidado com os copos, por exemplo, ou então com a limpeza da própria rua, para terem muito mais cuidado.
0: Nós estamos aqui numa república que é conhecida por ter esses cuidados. Há aqui repúblicas próximas em que se desenvolvem atividades culturais muitas vezes durante a noite. Estamos muito perto do Largo de São Salvador. Qual é a área em que essa problemática dos copos e do barulho até altas horas da noite acontece?
2: Eu diria toda na alta e na baixa. Não há, mas mais na alta, na zona da universidade, as casas monumentais, na rua Castro Matoso, na zona ali da, na rua de Sá da Bandeira, são as ruas mais com mais problemas.
0: E também a concentração de bares e de zonas de diversão noturna nessas áreas, nomeadamente na Sá da Bandeira, quem é que autoriza toda essa concentração? É a Câmara Municipal ou é o Estado Central?
2: É a Câmara Municipal. As licenças estão, penso que estão, têm licença até às 2 da manhã, inclusive têm-nos pedido à União de Freguesias para que essa licença seja aumentada, isto é, das 2 até às 4 da manhã. Nós temos recusado terminantemente que essas licenças se prolonguem para além das 2 da manhã.
0: Então, a problemática dessas casas, muitas vezes, penso que também se prende com o facto das condições de insonorização não estarem garantidas. E isso é autorizado por uma entidade pública.
2: Câmara Municipal de Coimbra. Só eles é que podem dar essa autorização.
3: Muito bem.
2: E a fiscalização.
3: Também, ligando com a questão da limpeza da cidade, outra coisa que às vezes dá uma imagem diferente à cidade é a iluminação. Por vezes parece que a iluminação no centro da cidade não é muito forte. Eu sei que ainda temos aquelas lâmpadas mais clássicas amarelas. Em alguns pontos da cidade tem instalado iluminação LED. No seu ponto de vista, acha que isso também deveria ser alterado? A parte, a iluminação tal como está acaba também por fazer parte da imagem do centro da cidade, ou a iluminação, ou seja, essa mudança na iluminação poderia também dar uma percepção diferente à cidade no que toca à limpeza, ao brilho desses espaços, diria.
2: É, como deve saber, não sei se sabe, mas a Câmara Municipal de Coimbra, ao longo do ano 2025, houve mudança, alteração das... alteraram as lâmpadas ditas Sim. normais para LED.
3: Uhum.
2: Penso que na Alta, na zona da Alta, já fizeram, diria, penso que a substituição de muitas, muitas lâmpadas. Estão a fazê-lo, então, estão a dar continuidade à substituição das lâmpadas ditas, as lâmpadas antigas,
3: Sim.
2: para LED. Estão a fazê-lo. Agora estou plenamente de acordo consigo quando disse que há muitas ruas
3: escuras.
2: Que não têm iluminação suficiente.
3: Uhum.
2: Acho que isso era muito importante, que houvesse iluminação suficiente, uma boa iluminação. Isso, e não é só para dar uma sensação que havia certas determinadas tosques, por exemplo, as pessoas tipo alcoólicos, problemas de toques dependentes, por exemplo, podiam afastar um pouco essas pessoas desses locais, se houvesse iluminação, uma boa iluminação.
3: E nesse ponto de vista, o que é que a Junta pode fazer? É mais um papel da Câmara? O que é que vocês têm pensado fazer para mudar essa realidade?
2: É difícil, nós na União de Freguesias, a única coisa que nós podemos fazer é pedir às entidades competentes, que é a Câmara Municipal de Coimbra. Temos-lo feito
3: uhum.
2: ao longo dos anos. Eu estou no executivo já vai para 9 anos, eu estou no terceiro executivo neste momento, é isso que nós temos feito. E eu penso que a Câmara tem feito muitas melhorias a esse nível.
3: Falou também agora mesmo nessa questão dessa algumas pessoas que circulam na zona centro da cidade, acaba por criar a tal perceção que agora se fala muito, não só a nível nacional mesmo, as tais perceções, acaba por criar uma perceção de insegurança que se calhar não está alinhada com a realidade, mas seja como for, como é que podemos também mudar essa realidade? No verão saíram notícias que os próprios comerciantes da cidade estão às vezes
0: descontentes
3: com certas situações que acontecem no centro da cidade. Como é que podemos mudar essa realidade e tornar o centro uma área mais, lá está, pelo menos aparentemente, mais segura? Eu sei que é segura, mas mudar um pouco essa percepção que as pessoas da cidade têm sobre o centro.
2: Bom, em questão de segurança, Coimbra é uma cidade segura.
3: Sim, sem dúvida.
2: Segura. Há uma série de... Há pessoas que dizem que têm medo de andar na Baixa. Eu não tenho medo de andar na Baixa. Temos de ser realistas. Se me disserem que Coimbra, neste momento, em questões de segurança, que é a mesma coisa que há 30 anos atrás, estou plenamente de acordo, não é.
3: Uhum.
2: Todos nós sabemos que não é. Agora, há necessidade, diria que há necessidade que haja mais policiamento na Baixa? Há. Nós tivemos reuniões com o Sr. Comandante da Polícia, da PSP, e pedimos, na altura, já no ano passado, pedimos mais policiamento na Baixa. A resposta foi esta: não temos efetivos.
3: Pois.
2: Mais uma situação que a Sra. Presidente de Câmara, e penso que vai fazê-lo, é pedir mais efetivos para a Baixa, mais segurança, para que as pessoas se sintam seguras, apesar que, na minha ótica, continuo a dizer que a Baixa é segura. Coimbra é uma cidade segura.
3: Sim, isso, os dados mostram isso, mas ainda assim, o que eu pergunto é se as pessoas estão preocupadas, o poder político, imagino que queira dar resposta a essas preocupações das populações.
2: E a população da Baixa, tem todos os comerciantes, por exemplo, da Baixa, colocam-me essa pergunta, já me colocaram N de vezes essa pergunta, e aqui a resposta que eu lhe dou é exatamente aquela que lhe acabei de dar. Agora, eu compreendo-se, porque infelizmente a Baixa já está pior com o que está agora.
3: Uhum.
2: Está um pouco deserta, a partir de uma certa hora, a Baixa está um pouco deserta, e as pessoas têm receio.
3: Uhum.
2: Os próprios comerciantes têm o receio e compreendo-os perfeitamente sobre isso.
3: Há quem diga também que uma forma de mudar essa realidade é trazer novas instituições, empresas para habitar abaixo o centro da cidade. Eu sei que há empresas que querem vir para o centro, a Critical Software já fala há um tempo de abrir alguns escritórios no centro da cidade. O que é que a Junta pode fazer, no fundo, para ajudar a atrair essas organizações e trazer mais pessoas à Baixa? A Baixa estar mais habitada e as ruas estarem menos vazias.
2: Nós gostávamos que a Junta tivesse poder
3: para fazer isso.
2: Para poder fazer
3: isso. Mas pode pressionar a Câmara Municipal.
2: Pode pressionar a Câmara e a Câmara sabe. A Câmara sabe o que é que tem que fazer. A Sra. Presidente de Câmara, como o anterior Presidente, sabem o que é que a Câmara... O que é que a cidade precisa? Sabem. E sabem o que é que têm que fazer agora.
3: É difícil.
2: Não é fácil do todo. Por exemplo, eu gostaria de ter aqui uma empresa, uma loja âncora aqui na cidade de Coimbra. Uhum. E quando uma pessoa pergunta, há possibilidades? É ver, talvez haja. Essa empresa poderia colocá-la aqui na Baixa. O problema é que eles querem uma loja, querem um espaço de 40 ou 50 mil metros quadrados. E pois. Nós não temos esses 50 mil metros quadrados para lhe poder fornecer.
3: Sim, percebo.
0: Para terminar, e agradecendo a sua presença e a sua disponibilidade, e tendo em conta aquilo que acabou de dizer, que Coimbra gostaria de ajudar a construir nos próximos anos?
2: Pois, eu gostaria. A visão para o futuro passa por contribuir para uma Coimbra mais inclusiva, dinâmica e sustentável, que valorize o seu património histórico e cultural, mas que seja também capaz de responder aos desafios contemporâneos. O objetivo é continuar a afirmar o centro histórico como um espaço vivo, onde residentes, estudantes e visitantes possam conviver de forma equilibrada, reforçando a identidade da cidade e promovendo uma melhor qualidade de vida para todos.
0: Muito obrigada, Sr. Carlos Pinto, Presidente da União de Freguesias de Coimbra. Esqueci-me de dizer, eu sou Isabel Simões, comigo está o Luís Pereira e no estúdio está a Inês Cruz, a quem eu pedia que passasse uma gravação de uma entrevista que realizámos ontem com o Vice-Reitor da Cultura e Ciência Aberta, Delfim Leão.
2: Obrigada, Rook.
3: Obrigado a nós. A emissão fica então com a Inês Cruz, a partir dos nossos estúdios na Padre António Vieira.
0: Muito obrigada, Sr. Vice-Reitor, por estar aqui à conversa connosco. Vamos ter um encontro com a União de Freguesias de Coimbra e vamos fazê-lo numa república, na República dos Galifões, aqui mesmo ao lado. O que eu lhe queria perguntar era qual é a importância que atribui às repúblicas e qual foi a contribuição que elas tiveram para a classificação da Universidade de Coimbra, da Alta e da Sofia, como património da humanidade.
4: Muito boa tarde, Isabel, e obrigado antes de mais pela oportunidade de podermos falar. Uma das vertentes, como é sabido, digamos, da classificação, ou a classificação assentou, por assim dizer, num duplo pilar. Por um lado, aquilo que é o património tangível, e o património tangível tem que ver essencialmente com o edificado, enfim, da Universidade Alta e a Sofia, e depois uma dimensão intangível, que se prende com vários aspectos. À cabeça deles, a própria língua portuguesa, não é? Digamos, Coimbra, enquanto um berço comum, digamos, de convergência de povos da lusofonia e depois de irradiação dessa mesma lusofonia para o exterior, e depois um conjunto de tradições a que estão associadas, onde naturalmente se conta a canção de Coimbra, o fado, naturalmente, e depois tradições como as próprias repúblicas. As repúblicas são indissociáveis do imaginário coimbrão, são claramente, enfim, diferenciadoras e por essa via constituem precisamente essa base, digamos, do património intangível que fez diferença na altura, digamos, da ponderação da candidatura de Coimbra, enfim, da Alta, da Universidade Alta e da Sofia, e que levou a que fosse bem sucedida. De resto, foi claramente sublinhado como um elemento diferenciador essa dimensão intangível.
0: A Universidade tem ela própria algumas casas, pelo menos uma que eu conheça, o Ninho dos Matelões, é a propriedade da Universidade. confesso que não vou afirmar sede mais alguma, mas tenho continuado a apoiar através da alimentação e até de algumas iniciativas culturais. Alguma razão específica para esse apoio, para além do facto de serem património imaterial da humanidade?
4: No caso concreto do Pelouro, enfim, que eu represento, e é aquele que eu conheço obviamente melhor, digamos, há um estímulo muito objetivo a que as repúblicas também se apresentem, precisamente com projetos, e sempre que o fazem, digamos, em podendo, obviamente que queremos apoiar, precisamente porque é um olhar diferenciador. Uma parte muito importante da nossa riqueza do ponto de vista cultural vem de nós termos realmente um tipo de manifestação artística que é transversal, que representa muitas sensibilidades, não é? Nem são melhores nem piores, são diferentes, e realmente é dessa riqueza conjunta que advém a força da universidade. E eu até, se posso assumir um desejo, era que gostaria que houvesse uma presença ainda mais forte da parte das repúblicas naquilo que é o meu Pelouro, não é? Mas sempre que, digamos, que essas oportunidades surgem, realmente procuramos apoiar e sai um resultado claramente enriquecedor. Obviamente que talvez seja mais fácil, depende, digamos, do posicionamento em que se encontra, mas também da Semana Cultural tem, pela própria natureza, digamos, uma abrangência mais transversal, acolhe todo o tipo de manifestações culturais. O ciclo de teatro e artes performativas, enfim, incide sobre essa vertente, enfim, com um privilégio pelo teatro, porque realmente é também uma manifestação artística muito importante dentro da universidade. O OR fica mais com a dimensão musical, mas há uma coisa interessante que, na verdade, todos os grupos têm feito, e acho isso realmente inventivo, e a inventividade é um aspecto que nós também queremos valorizar, é a capacidade de se poderem ajustar, ou seja, de adaptar, às vezes associando-se mais do que um grupo, ou a propósito de um tópico, enfim, conseguirem, no fundo, fazer uma proposta que faz sentido, ou seja, que não perturba a coerência do conjunto, porque é isso que se pretende, não é? Que a coerência seja legível, digamos assim, não é? Mas dentro disso manter toda a liberdade de trabalho, digamos, e de proposta que se queira fazer.
0: O senhor vice-reitor também foi estudante e, portanto, também passou com certeza por algumas destas casas. Não sei se foi república ou se foi comensal ou apenas amigo. O que é que nos pode contar da sua experiência enquanto estudante e pela passagem em alguma destas casas?
4: Eu, comensal, fui amigo, seguramente. Cheguei a ser convidado para integrar, para fazer parte de uma das repúblicas. Eu, na altura, tinha acabado de arrendar o meu quartito e tinha, digamos, a vida resolvida, por assim dizer. Era uma república que ficava, enfim, junto da Praça da República, e acabei por, enfim, não aderir. Mas sempre achei muito interessante o espaço das repúblicas, o que representa. Enfim, um espaço de debate obviamente acalorado, e enfim, como estudante, embora não fosse repúblico, há aspectos, digamos, ligados à tradição que sempre apreciei muito, não é? Um deles era, enquanto estudante, nós fazíamos muitas serenatas, não é? Era frequente começar à meia-noite, antes disso também não é? E depois acabar às 6 da manhã, íamos percorrendo aí os espaços da cidade. Foi sempre um imaginário que eu gostei muito. Desde que cantássemos bem, não tínhamos problemas, não é? Mas tínhamos sempre companhias garantidas, que eram pelo menos três, duas asseguradas, às vezes uma terceira, que eram os gatos, que quando começámos a cantar apareciam lá e às vezes, enfim, a acompanhar. Também os carros do lixo, a partir de certa altura, tínhamos de fazer umas interrupções. E uma outra vez a polícia, por acaso, nunca nos mandaram calar. Enfim, como eu digo, desde que cantássemos bem, enfim, a vizinhança não se queixava e enfim, corria bem. E é um tipo de imaginário que eu gostava muito. Enfim, há noites de Coimbra belíssimas, noites frias, sobretudo, as noites de inverno ou de nevoeiro, em que a cidade, enfim, mergulhada em silêncio, de repente um grupo começava a cantar, o acordar quem estava do outro lado, digamos, a reação, são memórias, enfim, intensíssimas que tinha. Agora não me apercebo, já se fazem, enfim, serenatas com frequência dessas espontâneas, mas é um dos imaginários que eu tenho mais presentes. Da mesma forma que, por exemplo, evocando se calhar este imaginário do Antero de Quental ou de outros, quando iam ali para e do próprio Essa para o Largo da Sé Nova, não é? Foi um dos sítios onde eu passei muitas horas, dezenas, talvez centenas de horas a cantar e a tocar, porque fazíamos muito isso, enfim, não tinha, havia telemóveis na altura, enfim, havia o que havia, mas nós cultivávamos muito a possibilidade de levarmos umas violas, uns cavaquinhos, uns bandolins e ficar lá a tocar e a cantar e a dançar, não é? Em grupos de 20, 30 pessoas, que eram, são imaginários, enfim, que guardo. Enfim, não direi saudade, porque cada coisa tem o seu tempo, mas e o que importa é que no tempo certo possamos viver isso. E realmente são coisas enfim, que marcaram o meu passado e também a imagem de Coimbra. E até nós todos tendemos a ver o passado a partir de certa altura sob a lente um bocadinho idealizada. Isso é normal, porque nos remete para um passado em que éramos mais novos, enfim, em que vivíamos o que se pode dizer uma sã irresponsabilidade, que é no fundo o que se tem enquanto se é estudante, porque se tem liberdade, tem-se independência e ainda não temos, por assim dizer, um tipo de responsabilidades que podem até representar algum tipo de peso. Portanto, é um período sempre dourado nas nossas existências, não é? Mas tive a sorte também de ficar aqui a trabalhar em Coimbra, não sendo eu daqui, sendo uma pessoa do Norte, mas fiquei aqui e gosto muito. É uma cidade que amo profundamente e que é a minha cidade agora já há muitos anos também, não é?
0: E do seu ponto de vista, no âmbito cultural e até social, qual é a contribuição dos repúblicos? Eu estou-me a lembrar, por exemplo, da fase da pandemia, em que alguns me contaram em que a cidade estava deserta e, sobretudo, esta alta, que, onde já habitam poucas pessoas que vêm do tempo antigo, e algumas estavam muito isoladas e que as repúblicas tiveram um papel social no acompanhamento dessas pessoas. Tem essa percepção também, confirma que do ponto de vista cultural e social elas continuam a ter um papel?
4: São âncoras, claramente, digamos, no casco urbano, chamemos-lhe assim, e num casco urbano que é muito sujeito realmente a essa drenagem de pessoas, não é? Eu vivi na Alta, vivi aqui na Rua do Norte enquanto estudante, portanto era uma realidade que conheço bem, que conhecia enquanto estudante. Já então a Alta passava por um processo de envelhecimento progressivo, porque tinha as pessoas que arrendavam as casinhas, não é? E depois o resto era um vazio, quando os estudantes não estavam. E colaborei muito na altura com a Sé Velha, que foi uma realidade que conheci bem, e por vezes até realidades complexas do ponto de vista social, não é? E quando nós encontramos espaços como as repúblicas, enfim, ou outros que realmente funcionam digamos, naquela dimensão onde estão integrados como polos agregadores, são realmente muito importantes, porque se lá não estiverem, é um vazio que se instala. Por norma, conhecem as pessoas, contactam com elas, sabem as histórias que têm, não é apenas aquele estudante que passa alguns meses ou alguns anos, enfim, que tem, por vezes, um contacto um bocadinho epidérmico, não é? Portanto, esta entrada, esta imersão na realidade da própria cidade e em zonas que, estando muito próximas da universidade, acabam por estar afastadas daquilo que é uma convivência, digamos, mais estável, sobretudo para aquilo que são os residentes, digamos, mais constantes. Não há dúvida que as repúblicas aí funcionam como polo agregador identitário, não é? E desempenham essa dupla função, efetivamente, de tanto do ponto de vista social como cultural.
0: Eu agora gostava de mudar, não o tema das responsabilidades do Sr. Vice-Reitor, mas o tema das repúblicas, e passar para a própria Semana Cultural. Este ano é a beleza que está como lema. Com certeza que já frequentou algumas das iniciativas. Que balanço é que faz até agora e, do seu ponto de vista, como é que está a beleza das coisas, das pequenas e das grandes coisas, no que diz respeito à Semana Cultural, que termina no dia 15?
4: Creio que até agora, digamos, o retorno que temos é de facto muito positivo, e quando refiro a muito positivo, inclua aí também o próprio processo de apresentação de candidaturas, digamos, na fase preliminar. Esta é provavelmente a Semana Cultural com mais eventos desde que foi reformulada, a partir de 2020, com este formato mais curto, não é? E a preocupação da quantidade nunca foi algo que nos ocupasse, enfim, a preocupação é que seja coerente, que seja qualitativamente interessante, mas este ano realmente foi surpreendente a adesão que houve, foi realmente muito, atingimos o limite superior, digamos, de iniciativas que poderíamos incluir. E por outro lado, é também uma Semana Cultural que surge com este tema, depois de semanas particularmente difíceis, digamos, com a tempestade de Christine e depois com as sequelas que houve, e em que realmente houve feridas grandes deixadas, não é? Enfim, na memória das pessoas, nas experiências que tiveram tido. E efetivamente, a Semana Cultural surge um pouquinho como, depois da tempestade, a bonança da beleza, digamos, e que nos recorda, enfim, que enquanto pessoas nós efetivamente apreciamos, sentimos-nos pessoas quando realmente encontramos, mesmo em circunstâncias difíceis, enfim, motivações para continuarmos a crescer, a acreditar, enfim, a cultivarmos relações próximas entre nós. E eu creio que a Semana Cultural exprime isso muito bem. Digamos, a beleza, digamos, depois de um cenário de destruição, é uma afirmação de vida, é uma afirmação de confiança, de que vale a pena continuar a investir. E o público tem aderido muito bem. Enfim, eu não tenho seguido um conjunto de espetáculos, de exposições, enfim, sempre que posso, e até ao dia 15 conto seguir outros. Naturalmente, com os 80 não consigo seguir, mas em todos eles noto, e naturalmente com sensibilidades diferentes, uma adesão muito grande. Enfim, esperaremos depois, mais para o final do mês, quando obtivermos os resultados, enfim, que os parceiros nos enviam, sempre da forma como as coisas correram, mas noto uma adesão muito intensa, digamos, ao tema, muito positiva por si mesmo, e obviamente também uma forma de questionar a beleza. A beleza não é remeter apenas para um cânone, digamos, que no limite até pode ser elitista, não é? Porque é restritivo, não. Muitas das propostas questionam, digamos, este mesmo modelo de beleza, ou apresentam outro tipo de beleza que está mais distraída, não é? Mas realmente toda ela, eu diria que corresponde ao movimento de fundo positivo, não é? Algo que realmente galvanizou as pessoas, as uniu, não apenas para quem apresentou a proposta, para quem a produziu, para quem ela está envolvida, estamos a falar no conjunto de largas centenas de pessoas, não é? Mas também aqueles milhares de pessoas que felizmente estão a aderir e a seguir estas realizações.
0: E estamos de regresso à República dos Galifões. Queria começar por agradecer ao Rodrigo Pereira, o maior da República, o acolhimento que estamos a ter aqui nesta casa, e também à Júlia, uma estudante que veio da Polónia estudar estudos artísticos, ou melhor, tirar o seu mestrado de estudos artísticos. E começo pelo Rodrigo Pereira. Rodrigo, qual é a história desta casa? Quando contigos é que a fundaram e o que é que nos podes dar a conhecer?
5: Bom dia, antes de mais agradecermos nós, tanto à RUC por nos ter convidado, tanto pela escolha do local, que acho que é a mais indicada para fazer esta edição. Relativamente à história da casa, acho também importante para aqueles que nos estão a ouvir dar um pouco um contexto de onde nasceram as repúblicas, que vem já, o seu conceito vem já do tempo de Dom Dinis, ou seja, há mesmo muito tempo, por documento régio, que foram criadas habitações específicas para estudantes viverem em comunidade. Este conceito foi evoluindo ao longo dos tempos, até que chegámos ao século XIX, ao século XX, e traz-nos um conceito um bocadinho mais atual e mais perto daquilo que são as repúblicas hoje em dia, e daquilo que são as 24 repúblicas que ainda existem em Coimbra hoje em dia. Mais especificamente sobre a nossa, foi fundada em 1947, obviamente à altura foi fundada só por homens e por estudantes de medicina, também era um dos cursos que tinha mais participação à altura. Pois a nossa casa tem uma particularidade muito única das 24 casas. Foi a única que sofreu um acidente, neste caso devastador mesmo, sofreu um incêndio em 1985, que deixou a casa completamente em cinzas, sofrendo só mesmo as paredes e pouco mais. E foi a única que, mesmo sofrendo este tipo de acontecimento devastador, conseguiu ser reconstruída. Os seus antigos conseguiram reunir fundos, conseguiram juntar-se e conseguiram então reconstruir e reabrir a casa em 96. Daí também foi muito importante um antigo nosso, que é o Eduardo Cabrita, atual presidente da secção de ténis da Associação Académica de Coimbra. E pronto, e de 96 até hoje continuamos cá. Continuamos mais fortes do que nunca na tradição académica em Coimbra e nos valores culturais que são tão característicos da nossa cidade.
0: Qual é o vosso lema? Há um que está inscrito logo na entrada da vossa porta?
5: Sim. Nós temos alguns lemas. Eu acho que há dois mesmo muito importantes que caracterizam a nossa casa, que um que simboliza a reconstrução, porque realmente é muito característico da nossa história. É uma história mesmo muito única, que é grão a grão faremos a reconstrução. Brinco aqui um bocadinho com o nome dos Galifões e com o período de reconstrução que vivemos. Depois o outro lema também muito importante, que também está escrito na fachada, é o Resistimos, Continuamos, porque embora todos os momentos mais difíceis que passaram aqui por casa, resistimos e continuamos cá.
0: Júlia, da Polónia para Coimbra, porquê e porquê estudos artísticos?
6: Eu tirei a licenciatura em Línguas Modernas, assim que aprendi português, na Polónia. Durante o meu segundo ano fiz Erasmus aqui em Coimbra, que foi uma escolha muito aleatória. Só escolhi Coimbra porque gostei mesmo das fotos que encontrei. mas quando vim cá... parei aqui na República dos Galifões, também foi muito aleatório, fui comensal. Comensais são pessoas que não são residentes aqui da casa, mas fazem parte da casa, da nossa família, têm chaves da casa, vêm comer connosco, almoçar e jantar, mas não têm um quarto aqui. Durante o meu Erasmus fui comensal aqui e adorei completamente. Por isso, quando eu acabei o meu curso, a licenciatura, decidi voltar e fazer a mestrado aqui. Também para melhorar a minha língua, porque obviamente na altura 3 anos para aprender uma língua não é muito. Estudos artísticos. Eu gosto muito de teatro, gosto muito do cinema. Eu acho que a minha área é mais línguas e literatura, mas foi um curso que eu achei muito interessante. Mas sim, o objetivo era mesmo voltar aqui, voltar para Coimbra.
0: Rodrigo, que habitantes estão neste momento na casa e qual é o vosso critério de acolhimento? Porque eu sei que cada república tem os seus.
5: Sim, sim, cada república tem as suas características para aceitar o tipo de pessoa que quer. Nós atualmente temos 11 quartos e neste momento temos 10 quartos preenchidos e temos um comensal. O comensal também foi a modalidade que a Júlia explicou. São pessoas que não possuem um quarto na casa, mas podem fazer todas as refeições que quiserem cá em casa e têm direito a utilizar tudo daquilo que a casa dispõe. A nível de critérios, como originalmente o é, nós somos uma casa de estudantes, portanto uma das características obrigatórias para poder entrar cá é ser estudante, não necessariamente da Universidade de Coimbra, mas de qualquer instituição do ensino superior. E depois, para viver cá, também temos alguns critérios, por exemplo, não pertencer à zona de Coimbra, porque também uma das características das repúblicas era acolher pessoas de fora para ajudar a suportar os custos que têm um ensino superior, e daí não aceitarmos pessoas da zona de Coimbra.
0: E que pessoas eu vejo, são todos portugueses, não? Porque, por exemplo, a Júlia é polaca, mas sim, existem outras nacionalidades aqui para além de portugueses?
5: Sim, sim. Temos pessoas que oriundas da Angola, também já tivemos malta do Brasil. Costumamos ter sempre, todos os anos, malta de muitos locais. Relativamente aos Erasmus, isto é mais uma opção da nossa casa, tentamos não ter demasiados Erasmus num ano letivo, porque isso pode pôr em causa a continuidade da casa. Obviamente, uma casa autogerida tem que ter a sua continuidade própria, porque as pessoas vão saindo, vão entrando, e é importante que haja um seguimento lógico de pessoas que conseguem manter-se durante algum tempo na casa, até porque nós temos uma hierarquia e há essa necessidade de manter a continuidade da casa.
0: Portanto, fala-nos dessa hierarquia. Tu és o mor. Imagino, sim, que és o responsável máximo pela gestão da casa, mas com certeza que existem outros níveis.
5: Sim, sim.
0: Nos Galifões, que hierarquia é que existe?
5: Responsável máximo também não acho que seja o nome ideal, porque felizmente a hierarquia cá em casa também não é muito vincada. Obviamente a casa já passou por características diferentes, mas hoje em dia não é uma hierarquia muito vincada, é mais uma hierarquia mais logística do que outra coisa. Nós, quando as pessoas entram, quando são aceites em reunião de casa, porque pronto, para as pessoas entrarem cá em casa, nós temos uma reunião de casa em que os galifões, que são as pessoas que estão cá há mais tempo, aceitam essa pessoa, fazem uma votação e aceitam do que outra coisa. Nós, quando as pessoas entram, quando são aceites em reunião de casa, porque pronto, para as pessoas entrarem cá em casa, nós temos uma reunião de casa em que os galifões, que são as pessoas que estão cá há mais tempo, aceitam essa pessoa, fazem uma votação e aceitam a pessoa.

0: seja, há uma necessidade lógica numa república, numa casa autogerida por estudantes e comunitária, lá está, de ser comunitário, de olhar pelo outro, de ajudar o outro, de ajudarmos uns aos outros nas tarefas da casa. Nós todos os dias vamos ao pão, às cantinas amarelas, que nos é fornecido pelos serviços social da Universidade de Coimbra. Nós também nos organizamos por semanas, em que temos o semanal, que é uma pessoa que faz a ementa para a casa, que depois entrega à cozinheira, que é a Dona Ana, que já está connosco há mais de 10 anos, okay. e que ajuda nesse processo de fazer as refeições, de estar com ela. Também nos dividimos por vários ministérios, como existem no governo, para vários tipos de tarefas, como as finanças, a roupa da casa. Para uma pessoa passar a república, ser capaz de realizar essas tarefas, ser capaz de viver em comunidade, ser capaz de ajudar o outro e de estar presente e de ser capaz de dar continuidade à casa, porque certamente as pessoas que entraram agora ou que entraram o ano passado como candidatas a Galifão vão ser aquelas que vão estar daqui a 1, 2, 3 anos na casa e que vão estar aqui para dar a cara.
1: Júlia, tens algum papel nesta hierarquia?
2: Eu sou galifona, sim, eu já subi, já passei da candidata à galifona, por isso, sim, só queria acrescentar que os galifões são todos iguais, por isso o papel do Moro é mesmo só representativo, mas como galifões somos todos iguais.
1: Ou seja, têm todos um papel de decisão em vários momentos.
2: Sim, sim, sim.
1: E quem é que vai ao pão?
2: Somos todos, temos uma lista.
0: É a vez.
1: Sim. Olha, eu sei que o momento da refeição é um momento muito importante na maioria das repúblicas. Consegues dizer-nos porquê, Júlia? Porquê é que este momento é tão importante e porquê é que exigem a presença?
2: Nós todos, como somos de cursos diferentes, temos todos uma vida completamente diferente e horários diferentes. Normalmente durante o dia não conseguimos passar o tempo todos juntos e é exatamente na hora do almoço e jantar, que almoçamos sempre à 1 e jantamos às 8 da noite, é esta hora que podemos nos reunir, podemos passar o tempo juntos, falar, fofocar, falar sobre política, sobre temas mais sérios e menos sérios, depende do dia. Podemos falar do nosso dia, dos nossos problemas. É mesmo uma altura do dia em que estamos juntos, porque é isso que é mesmo importante aqui. O objetivo é viver, como o Rodrigo disse, viver na comunidade e passar o tempo juntos. Somos como uma família grande. E pronto.
1: Rodrigo, vocês estão quase no vosso centenário, imagino, e têm já uma programação. O que é que nos pode já divulgar que já esteja mais ou menos decidido?
0: Sim, pronto, nós, para aqueles que estão a vir e que não fazem muita ideia, o centenário é a celebração do aniversário das casas, das repúblicas, e diz centenário porque, por norma, costumamos dizer que um ano vivido dentro de uma república equivale a 100 anos lá fora, e acho que é fácil de entender o porquê. Realmente vive-se muita coisa dentro de uma república e de uma só vez. E nós todos os anos, para celebrar então o nosso centenário, fazemos sempre uma semana seguida de atividades. Este ano calha de 10 a 18 de Abril. Há certas atividades que a comunidade já conhece e que já são um bocadinho características da nossa casa. Nós realizamos sempre, todos os anos, um torneio de futebol que nós chamamos a Bifana, que é um torneio inter-repúblicas, que serve, ou seja, só com as 24 repúblicas de Coimbra, que serve também para nos aproximarmos um bocadinho, para juntar as casas, para a malta se conhecer, e para ter ali um momento de desporto, mas mais de convivência. Fazemos também sempre um stand-up cá em casa, convidamos vários artistas, também alguns que estão ainda a começar, para dar a oportunidade de sangue a conhecer. Fazemos também sempre uma recolha de sangue em conjunto com o IPST, costuma ser ali na zona das químicas e das físicas. E depois vamos ter diferentes atividades. Vamos também sempre ter um workshop, algo que informa as pessoas e que também as ajude. Já tivemos um workshop de suporte básico de vida, este ano vamos ter um workshop de magia. Fazemos assim várias atividades de vários temas diferentes.

0: Olha, eu sei que vocês não são, neste momento, uma república praxística. No entanto, no passado, segundo uma vozinha me contou, praxaram o Zeca Afonso. O que sabes dessa história?
1: Eu também só sei o que me contaram, mas também já me contaram esta história muitas vezes. E realmente, antigamente havia uma ligação mais forte à praxe, não só nesta República, mas em grande parte delas. Era uma parte muito forte da vida das repúblicas, também porque a praxe não era o que é hoje em dia. A praxe antigamente não era colocar os caleiros de quatro e berrar com eles, era uma praxe bastante diferente. E pelos vistos o que fizeram ao Zeca Afonso foi algo do género, convidá-lo. As repúblicas faziam muito isso, convidaram-no a ele e a um amigo para estarem, para virem cá dentro. Acho que foi numa altura em que estava a haver uma festa cá em casa, também com mais antigos. Colocaram-nos, se não me engano, foi a ele a servir às mesas, ou foi o amigo, já não sei muito bem, e colocaram o outro à porta com uma vassoura, e sempre que passasse uma rapariga que tivesse atributos mais engraçados, ele tinha que levantar a vassoura e gritar algo se calhar um bocadinho mais obsceno.
0: E que não é reproduzível a esta hora
1: sim,
0: da
1: sim,
0: manhã.
1: Sim, sim, acho que não.
0: Esta hora da manhã. Júlia, a frequência e a participação como galifona, não sei se estou a dizer bem o termo português, o que é que trouxe à tua vida? Tu vens de um país de leste, um país que foi muito martirizado na Segunda Guerra Mundial, que tem um papel fundamental hoje como entreposto entre o mundo oriental e ocidental, isto para não dizer outras coisas que podem ser politicamente incorretas a esta hora da manhã, o que é que a República trouxe à tua vida que não existia até aí?
2: A coisa mais importante que me trouxe é uma família aqui em Portugal, porque eu considero esta casa mesmo a minha casa, e mesmo quando eu sair daqui no futuro vou continuar a vir, porque é mesmo a minha casa para a vida toda, e as pessoas que vivem comigo aqui são mesmo a minha família. Mas uma coisa que trouxe mesmo para mim, eu acho que mudou-me um bocadinho, porque os polacos somos muito considerados pessoas frias muitas vezes. Eu acho que viver aqui mudou isto um bocadinho em mim. Sou muito mais aberta do que era antes, aberta a passar tempo com outras pessoas, como não sei,
3: moldou a tua personalidade também, modificou um pouco a tua personalidade.
2: Sim.
3: E diz-me uma coisa, a tua integração foi mais fácil ao teres logo iniciado esse contacto com a República? Eu sei que não entraste logo, não é? Tiveste essa fase probatória, diria, mas a tua integração no país, na cidade, também a forma como vives a cidade foi mais intensa graças à República?
2: 100%, porque normalmente os estudantes de Erasmus aqui não percebem muito a vida académica de Coimbra. Eu acho que, pois, não percebem as tradições porque não vivem aquilo. Só vêm cá passar um semestre e não percebem. Não. É isso. E eu acho que, como desde o início estive aqui em casa, fiquei muito mais próxima às tradições académicas de Coimbra, a toda a história da cidade. E
3: pois, é uma forma também dos estudantes que cheguem compreenderem bem a cultura da cidade, ou seja, quem sim. entra numa república rapidamente, temos aqui o caso do Diego, que também faz sim. parte da nossa rádio, ou seja, há todo um ecossistema aqui na cidade, de oferta cultural dirigida mais aos estudantes, que se calhar quem entra numa organização como, não é? Numa casa como esta, mais facilmente se sente em casa em Coimbra, não é?
1: Sim, sem dúvida, acho que tanto as repúblicas como as secções culturais, como é o caso da RUC e da secção de jornalismo, fazem um excelente papel na integração e no conhecimento que se pode dar aos estudantes que vêm de fora, que não têm noção do quão única é a cidade de Coimbra, e acho que faz com que as pessoas se adaptem muito facilmente e que entendam a responsabilidade histórica e a responsabilidade cultural que tem a nossa cidade.
3: Hoje em dia também a vida académica se calhar é mais curta, não é? As licenciaturas são 3 anos, às vezes incluem Erasmus, um estágio. Ou seja, em que é que isso impacta a vida de quem está numa casa como esta? Tu notas que as coisas são mais fugazes ou aqui lá está um ano equivale a 100 mesmo?
1: Continua a equivaler a 100, mas certamente são mais fugazes. Eu não tive a oportunidade de viver no período pré-Bolonha, mas certamente que o processo do Bolonha veio trazer uma certa dificuldade nesse processo. As pessoas hoje em dia acabam muito mais rápido as licenciaturas, muitas delas não fazem se calhar mestrado. As licenciaturas são a maior parte delas de 3 anos, tendo cursos específicos, e isso afeta até, como eu estava a dizer, uma das coisas mais importantes para as repúblicas, que é a sua continuidade. É muito mais difícil dar continuidade a uma casa quando se calhar há 3, 4, 5 pessoas a sair dessa casa no mesmo ano, por terem acabado o curso e por ser cada vez mais rápido acabarem o curso.
3: Tu falaste há pouco também aquela competição de futebol inter-repúblicas. Gostava de saber quão forte é o convívio entre repúblicas. Tu conheces muita gente de outras repúblicas, é fácil, vocês estão frequentemente juntos, como é que isso acontece?
1: Sim, obviamente somos 24
3: são
1: casas,
3: muitas.
1: São muitas pessoas diferentes, são também muitas casas com uma identidade própria e obviamente vai havendo uma ligação. Uns anos mais próximas com uma casa, outros anos mais próxima com outra, mas acho que há uma convivência no geral muito boa entre as casas, até porque nós fazemos várias atividades em conjunto que faz com que tenhamos essa ligação tão forte, e também organizamos jantares comunitários para a cidade. Organizamos, por exemplo, agora temos, foi algo que resgatámos, as repúblicas resgataram o ano passado, que é o programa de resistências, que basicamente são 2 semanas de atividades completas realizadas por várias casas em vários pontos diferentes, em que os estudantes podem ir até essas casas e conhecer a casa e participar da atividade, e todo esse tipo de atividades culturais faz com que as casas se aproximem, faz com que as pessoas se conheçam, para além de que nós organizamos muitas das vezes jantares umas casas com outras, convidamos uns aos outros e fazemos esses jantares.
3: Eu também gostava de perguntar uma coisa, porque já falei com alguma malta que vive em repúblicas e eles às vezes queremos combinar alguma coisa, eles não posso, tenho aqui uma atividade qualquer na casa, ou seja, é muito pesado em termos também de tempo fazer parte desta casa. Vocês já falaram um bocadinho da forma como se organizam e as tarefas que distribuem, mas acaba por absorver grande parte também do vosso tempo, ou é tranquilo, é fácil de conciliar com outras coisas da vida?
1: Eu acho que absorve sempre um bocadinho de tempo, mas sinceramente acho que é completamente conciliável. Não vejo razão para não ser, até porque pelo menos cá dentro nós, eu tenho orgulho de dizer que nos organizamos de uma forma mesmo muito boa, muito prática, temos muita atenção também a isso, porque o objetivo principal das pessoas quando entram cá em casa não é só serem galifões ou galifonas, mas sim acabarem o seu curso e terem tempo para fazer tudo o que se dispuseram a fazer quando entraram no ensino superior, e acho que há as condições perfeitas para conciliar isso.
3: Júlia, só quero perguntar uma coisa, e tá, Júlia, estamos quase no fim. Tu, quando contas lá aos teus amigos da Polónia onde é que estás a viver, uma república e tal, eles percebem? Como é difícil de explicar?
2: É muito difícil de explicar, muito, porque toda a gente pensa que é uma residência, é um tipo de residência universitária. Pois, é mesmo muito difícil. Eu acho que as únicas pessoas que perceberam mesmo até agora são os meus pais, mas também é porque
3: vieram cá.
2: Ainda não vieram, por acaso, mas já contei tantas histórias e tantas coisas que eles já perceberam. E o meu irmão veio cá, isso. Ele também já viu.
0: Rodrigo, só para terminar, algum antigo famoso que tivesse passado por aqui, apesar de todos serem famosos?
1: Sim, acho que todos, à sua maneira, tiveram uma contribuição muito grande. Mas acho que não posso não falar do Eduardo Cabrita, que foi é presidente da secção de ténis e foi um dos grandes responsáveis por esta casa hoje em dia estar de pé. Conseguiu percorrer o país todo.
0: A casa é vossa?
1: A casa atualmente é nossa, o edifício é a propriedade da Associação República dos Galifões. Portanto, nós, a renda que nós pagamos, pagamos a nós próprios para podermos gerir o dinheiro e pagar tudo o que temos para pagar cá em casa. Mas acho que ele foi uma peça fundamental para a reconstrução da casa. Francisco Leal Paiva também é um nome que eu gostava de marcar, porque foi um dos grandes impulsionadores para a criação do Dia do Estudante, inclusive...
0: Que
1: será no dia 24 de março,
0: com uma manifestação, uma forte manifestação em Lisboa.
1: Sim. E foi uma peça fundamental para a criação do Dia Nacional do Estudante, inclusive fê-lo mesmo à revelia, e acabou por ser expulso de todas as instituições de ensino superior durante 2 anos.
0: E fica por aqui o programa, o primeiro programa de descentralização da Rádio Universidade de Coimbra, na celebração dos 40 anos. Luís Pereira, dou-te a honra de terminar este encontro.
3: Muito obrigado, Isabela. É isso, vamos ter que encerrar o programa de hoje, mas os próximos dois também vão estar fora dos estúdios principais da Rádio Universidade de Coimbra, portanto, caríssimos ouvintes, fiquem de olho aí no 107.9 FM ou em ruc.pt, às quartas, às 9. Eu e Isabel vamos estar com mais 2 programas nas próximas 2 semanas, descentralizados, como a Isabel disse. Resta agradecer aos nossos convidados e à República por nos ter recebido tão bem. Muito obrigado aos dois, aliás, aos 11. E a gente vê-se por aí. Encerramos o Mata Bicho, então. Vamos voltar aos estúdios da Padre António Vieira.
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1: Bom dia, são 10 horas e chegou o momento de atualizar informação na antena da Rádio Universidade de Coimbra. Mobilidade durante o trabalho de parto é o tema central da investigação de Marlene Lopes, professora da Escola Superior de Enfermagem da Universidade de Coimbra, e que concluiu que a maioria das mulheres na fase de parto preferem manter-se em movimento em vez de numa posição fixa. O estudo foi composto nos últimos 4 anos e envolveu acompanhamento de 30 gestantes em primeira gravidez e de baixo risco. 90% preferiram mobilizar-se, caminhar, sentar, usar uma bola de parto, ajoelhar, etc. durante o trabalho de parto após frequentarem programas de preparação que instruíram o direito à formação e à autodeterminação. A investigadora alerta que 52% ficaram com a mobilidade reduzida ao entrar na sala de parto, o que revela outras condições externas. A Académica já se encontra a preparar para o arranque da Liga 2 com a contratação de Helder Lopes, defesa esquerdo português que esteve no clube israelita Hapoel Beersheva nas últimas 5 temporadas. Agora vai representar a Briosa até ao final da época 2026-2027. O jogador de 37 anos iniciou carreira no Mirandela e esteve no Paços de Ferreira. Passou por Espanha, no Las Palmas e na Grécia, no AEK Atenas. Soma 519 jogos e 39 golos e vai ser transferido a custo zero para a Académica. A Câmara Municipal de Coimbra já arrancou com a segunda fase dos trabalhos de intervenção no Terreiro da Erva. A obra representa um investimento na ordem dos 280 mil euros num prazo de 180 dias. A intervenção visa remodelar infraestruturas nas condutas e coletores, acabar a pavimentação e remodelar a existente e também melhorar os acessos dos veículos ao estacionamento. A primeira fase foi iniciada há uma década atrás, em 2016, mas dividida em duas fases devido a questões de cadastro da área a intervencionar. A construção Castanheira, em Demp, Joaquim Aldeia, está a conduzir a obra.
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1: Dia ligeiramente nublado na cidade, segundo o Instituto Português do Mar e da Atmosfera. Para hoje, as mínimas são de 17 graus e as máximas de 29, com o sol a espreitar a partir da 1 da tarde. Termina assim mais uma síntese informativa, desta vez na voz de Jaime Nunes e contexto de Rodrigo Oliveira. A informação regressa hoje às 18 horas. Até lá, continue na companhia da RUC, nos habituais 107.9 ou em RUC.pt. Fique desse lado.

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E foi com os Voronet Blue que abrimos o Emissora Nacional de hoje. Eu sou o Luís Pereira. Acabamos de ouvir o tema de apresentação, o single de estreia desta banda de Coimbra. O tema chama-se Juliet e foi lançado no último dia 26 de junho. Também tem selo da editora de Coimbra, Lux Records. Vários integrantes desta banda têm uma ligação muito próxima à Rádio Universidade de Coimbra. A banda é composta por Beatriz Monteiro, Bernardo Matos, José Gaspar, Leonor Trigo e Diogo Batista. Eles são de Coimbra, como vos disse, lançaram este single de estreia no passado dia 26 de junho e, ao que parece, estão a cozinhar um EP de estreia que está previsto para daqui a um mês, em setembro. Portanto, fiquem de olho nisso. Eles já deram alguns concertos aqui pela região de Coimbra também e agora estão então a trabalhar nesse EP de estreia que vai sair em setembro. É ficar à espera. Foi com eles então que abrimos o programa de hoje, com Voronet Blue e o tema Juliet, e vamos agora prosseguir o emissora ao som dos Jeopards. Vamos lá, vamos... Sim senhor, já é possível ouvir o tema Pretty Kitsch aqui nos 107.9 FM.

E estivemos então a escutar os Jeopards e dois temas do álbum Pretty Kids. Ouvimos. Esse álbum foi lançado a 18 de fevereiro, antes de mais dizer isso, atenção. E deu para escutar no programa de hoje a primeira faixa desse álbum, Everybody Go. E depois ainda deu tempo para ouvir mais uma. Esta última foi A Way to Feel Just Fine. O álbum que eles lançaram é de 18 de fevereiro. Esta banda é de Braga, mais precisamente de Faf. E lançaram então um novo disco. Ele tem 12 faixas, portanto, se quiserem pesquisar mais sobre o disco e sobre a banda, já sabem, fica fácil, é só ir à internet e ouvir mais um bocadinho. Para hoje não há tempo para muito mais. De facto, este é o último trabalho deles, e por hoje vou só passar mesmo estes dois temas. Vou ter que continuar, não vai dar tempo para mais. Vamos prosseguir o programa com mais música portuguesa, claro está, isso, não haja dúvidas quanto a isso. Vamos então ficar com Unsafe Space Garden e o tema Estás Aqui.

E nos últimos minutos tivemos a ouvir Unsafe Space Garden, o tema Tás Aqui e Sítios. Foram essas as duas faixas que ouvimos há pouco, aliás. Elas fazem parte de um álbum com um nome muito engraçado. Chama-se O Melhor e o Pior da Música Biológica. Foi lançado a 4 de março e desse álbum ouvimos então dois temas. Depois ainda ouvimos um tema com uma sonoridade um bocadinho diferente do resto que tivemos a ouvir aqui no programa de hoje. Tivemos a ouvir o Algarvio Tsunamis. Ele é Bruno Sobral, vai dar vários concertos agora lá pelo Algarve, Albufeira, Faro, também vai estar aqui pela zona centro, Guarda e também em Leiria. De facto tem um verão bastante cheio. Ele tem vários temas originais, é ele que faz a mistura e compõe também e escreve as letras das suas próprias canções. Vamos continuar o programa, já vamos mais ou menos a meio do Emissora Nacional de hoje e vamos ficar agora com Maripool, é o nome artístico de Natasha Simões. Ela que é lisboeta, mas está radicada em Londres atualmente, lançou Crossing, que é o single de anúncio do primeiro álbum de longa duração desta artista, álbum que vem aí, ao que parece. Esse álbum, que se chama Rotten Luck, vai ser lançado em agosto, no finalzinho de agosto, está previsto para o dia 28, ao que parece, e então ela lançou um tema da apresentação, chama-se Crossing. Depois ainda vamos ter oportunidade para ouvir mais dois temas dela. Vamos ficar com Not Today e Mistakes I Make, mas antes disso vamos então escutar esse Crossing, o tema da apresentação do álbum que aí vem.

Estivemos então a escutar Mari Poole com três temas: Crossing, esse tal tema da apresentação do álbum que aí vem, que foi lançado há muito pouco tempo, mesmo em junho, mais precisamente o primeiro single desse álbum, que foi lançado no dia 23 de junho, tem o selo da Smoking Room, que também vai estar a editar o álbum que vai ser lançado em breve. Entretanto, há uns dias ela já partilhou mais um dos temas que vai estar no álbum, chama-se Favorite. Portanto, se quiserem, pesquisem sobre ela. Ela está em Londres, chama-se Natasha Simões, vai dar vários concertos agora nos próximos tempos em Londres, também em Bristol, em Brighton, e mais que um concerto em Londres até. Portanto, está com bastante atividade, provavelmente agora a divulgar então o novo trabalho que aí vem. O Emissora vai continuar agora ao som de uma banda que já esteve por cá, atenção, são as Pega Monstro. Vamos ficar agora com o tema Braço de Ferro e daqui a bocadinho talvez dê para ouvir mais um.

disco de 2015. Ah, pois é, recuámos 11 aninhos nesta emissora nacional. Fomos bem lá atrás para ouvir então duas faixas desse álbum. Escutámos agora Braço de Ferro e daqui a pouco, já a seguir aliás, vamos ouvir Estrada. As duas músicas aparecem nesse álbum de 2015, editado pela Upset The Rhythm, destas duas irmãs que costumavam passar férias no Algarve e inspiraram-se nisso e naquelas alfarrobas que no verão caem das árvores e estão lá pelo chão, para dar nome então a este álbum que lançaram em 2015 e recordar belas memórias de infância que tiveram as duas juntas nas suas férias em terras algarvias. Vamos então prosseguir e ouvir o tema Estrada, já de seguida, agora mesmo, já está a rodar nos 107.9 FM.

E vamos encerrar o programa de hoje ao som dos Máquina. Eles lançaram também no dia 10 de julho um novo trabalho, chama-se Body Transmission, e vamos ouvir alguns temas desse novo álbum aqui. Ah, pois é, meus amigos, vamos começar com o tema Dança. Esse tema é feito em parceria com uma dupla de Barcelona, os Daimeria. Vamos então ouvir essa primeira faixa do novo trabalho dos Máquina. O álbum chama-se Body Transmission e a música que vamos agora ouvir em bom português chama-se Dança.

E estamos a encerrar o programa ao som dos Máquina, portanto encerramos muito bem mesmo. Estivemos a ouvir a primeira faixa do novo trabalho deles, o tal Body Transmission, que eles lançaram em julho. Tem selo da Fuzz Club, a editora londrina com que eles trabalham nos últimos tempos e que lhes tem dado, se calhar, também ajudado a projetá-los internacionalmente. Este novo álbum, este Body Transmission, tem 10 faixas, ainda vai dar para ouvir mais uma ou outra. Dizer que eles este verão vão estar bem ocupados, têm muitos concertos marcados em cidades que eu nem sei onde ficam, meus amigos, para vocês verem o quão internacional eles estão, estes Máquina. Eles que são de Lisboa e também vão dar um concerto na cidade de Natal, aliás é o único concerto que eles vão dar que têm marcado no nosso país, é mesmo em Lisboa, lá mais para outubro, mas vão estar desde Espanha, Inglaterra, Suíça, França e cidades com nome estranho que eu não sei onde ficam, Holanda, portanto vão estar em todo lado, eles não param. Ellison, João e José, eles são os Máquina, são de Lisboa e lançaram este novo álbum com que encerramos o programa de hoje. Ainda há tempo, pelo menos, para ouvir mais um tema, chama-se Pressure Pleasure. É com ele que provavelmente vamos encerrar o programa de hoje, não deve dar para ouvir mais. Seja como for, encerramos muito bem com os Máquina. Eu sou o Luís Pereira, volto um dia destes nos 107.9 FM. Até lá.

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Boa tarde e bem-vindos a mais uma edição da Densidade Relativa aqui na RUC. Uma edição muito especial, a 43ª edição de especial, porque é uma edição de número ímpar.

continuando a explorar antigos autores. E depois de Sioux e Robert Smith, Joyce Strummer e Nick Cave, hoje a balança pende para o lado da Ian Curtis, que teve uma carreira relativamente curta, mas decisiva para o post-punk. Formou em 76 os Versov e passando em 78 a chamar-se Joy Division, editando dois álbuns em 1979, o Unknown Pleasures, ou como diz a Isabel Piedade, Unknown Pleasures, e 80 já um álbum póstumo, o Closer. Influenciado por David Bowie, Iggy Pop ou ainda Lou Reed, literariamente influenciado por Kafka. Começamos com uma música do álbum Unknown Pleasures de 1979, uma música baseada numa jovem com epilepsia que Ian Curtis acompanhava quando o seu trabalho em Macclesfield. Um dia esta jovem deixou de aparecer e subitamente Ian Curtis percebeu que ela havia morrido. É também o início do próprio diagnóstico de Ian Curtis em relação à epilepsia.

Hoje temos casa cheia. Não é o Carlos Ribeiro, mas tenho aqui a companhia de quatro. Nem sei que nome é que é dar isto. Ah, bem, é o Pedro, a Maria, a Célia e a Beatriz. Agora foi aquela fase em que faz a voz mais quente e sensual, toda a gente gosta.

Seguimos com Shadowplay, uma faixa que mostra o lado mais emocional e desesperado da Ian Curtis. Fala de uma alineação, isto não correu bem, alineação urbana e uma desorientação emocional, que foi o que me aconteceu agora. Eu sou Nunca aí, deixem-se ficar aí, porque deste lado não cabiam. Somos cerca de 4 no estúdio e cerca de 3 a ouvir.

Continuamos no álbum de 1979, Unknown Pleasures, ou como diz a Isabel, Unknown Pleasures. Também diz Purity ou Sensibility, mas isso não é para aqui chamado. Ficamos com o New Dawn Fate. Um lado mais emocional de Ian Curtis no álbum. Também é um momento em que a banda abandona o seu estado mais caótico e aborda mais a introspeção. Eu próprio fiz várias introspeções. A piada até era engraçada. Eu próprio fiz várias introspeções na ajuda, mas passei à reserva territorial.

Estamos com o Densidade Relativa, eu sou o Nuno Coelho e deixem-se ficar. Hoje abordamos a vida e obra de Ian Curtis, que é simultaneamente a vida e obra do Joy Division.

versões de Ian Curtis não se conhecem, são extremamente raras, mas o contrário já são extremamente populares. Quase metade do catálogo do Joy Division foi tocado, foram feitas novas versões. Ficamos agora aqui com um conjunto de três versões do Joy Division. A primeira, Ceremony, com os Galaxy 500.

começamos com o Densidade Relativa nesta quarta-feira de chuva, dia 5 de agosto de 2026 e também sábado, dia 8 de agosto de 2026. Uma edição muito especial, uma edição dedicada a Ian Curtis e obviamente ao Joy Division. Uma edição especial porque é a 43ª e é um número primo. E por falar em primos, tenho cá o meu primo Pedro, que em conjunto dominámos por completo o Joker. Acho que foram 100 euros, não sei, mas... mas dominámos. Pelo menos as velhinhas, sempre de mão dada com as velhinhas.

Outra versão de uma música do Joy Division é este Isolation e os Smashing Pumpkins. Dizer que Ian Curtis não produziu qualquer cover, mas que mais de metade do seu catálogo foi produzido e reinventado por outros. Ficamos com Isolation e os Smashing Pumpkins. 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

ficamos com aquela que é provavelmente a música com mais versões, e talvez a música mais conhecida do Joy Division, que é versões, por exemplo, dos The Cure, que fazem uma belíssima versão desta música, mas ficamos com José González. O nome da música já vão descobrir.

Ficamos agora com uma música já do segundo álbum, Closer. Um álbum que foi editado 2 meses após a morte de Ian Curtis. Ficamos com 24 Hours, uma das faixas mais intensas e... Estava aqui a tentar ler as minhas coisas, mas está uma letra quase imperceptível. Mas basicamente é uma música que fala com relações destruídas ou a própria colapso interno do Joy Division. É o princípio do fim do Joy Division.

Ficamos agora com um single editado em 1980 com Dead Souls no lado B. São estas as duas músicas que vamos ouvir. Esta música em concreto fala sobre o isolamento e a desconexão emocional e considerada como a grande obra-prima do Joy Division, é no seu ser, possivelmente, o seu estado mais puro. Ficamos com Atmosphere e depois Dead Souls.

ficamos com Atmosphere, um dos maiores singles do Joy Division. Uma música dedicada à Inês Correia, à Ana Rita Neves, à Joana Matos, ao João Mestre, à Alice Urbano, ao João Manuel Ferreira. Que é como estou a esquecer? Ah, a malograda Diana Cardoso, que recentemente nos deixou. E todos aqueles cerca de 4 ouvintes que estão espalhados aí pelo mundo a ouvir a Hulk. Ficamos agora com aquela que é possivelmente a música mais hipnótica e sombria do Joy Division. Dead Souls.

Boa tarde, mais uma vez de regresso à bela cidade de Coimbra, desta vez com o privilégio de poder estar convosco na RUC e apresentar-vos a próxima música, Girls Don't Count, mais uma versão de Joy Division, realizada pelos Section 25.

Este é um dos raros exemplos onde Joy Division sai do grupo e aqui com a produção com o seu próprio manager co-produziram este single. É basicamente uma colaboração informal de Ian Curtis e possivelmente uma das únicas que fez fora do Joy Division.

Estamos aqui numa edição de Densidade Relativa, hoje totalmente dedicada a Ian Curtis. Uma edição com os vários sucessos, também covers. Prometo que ainda vamos ter um cover de Barba Tino com Joy Division. E o pequeno Saúl a cantar o Bacalhau Quer Qualquer Coisa. Também dedicada, obviamente, aos Joy Division, uma música que pouca gente sabe, mas foi inspirada no Ian Curtis. Basicamente, Ian Curtis era o bacalhau e que queria tempero.

Ficamos agora com aquela que é possivelmente uma das músicas mais contemplativas e emocionalmente devastadoras do Joy Division. Aqui vê-se Jane Curtis num registro mais introspectivo. Ficamos com The Eternal.

quase a terminar este nosso programa sobre a vida e obra de Ian Curtis. Ficamos aqui com uma outra versão agora, o Charles de Gaulle. Não é Charles de Gaulle o general, mas Charles de Gaulle de Golo. E o tema Insight.

Ficamos com aquela que é, sem exagero, uma das entradas mais icónicas do pós-punk. Icónicas. Disorder é Joy Division a correr contra o mundo. E ficamos assim com o final da nossa edição de hoje de Densidade Relativa, nesta chuvosa quarta-feira, 5 de agosto de 2026. Na companhia do Pedro Cruz, da Maria Romano, com uma pizza, da Beatriz Pinto e da Célia, que desapareceu. E na vossa companhia também. Deixem-se ficar desse lado, porque aqui não tinha um lugar.

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Olá, boa tarde a todos. O meu nome é António Marques e vou estar hoje convosco aqui no Emissão Assistida até às 16 horas.

No programa de hoje, dia 5 de agosto, vamos fazer a primeira hora de programa com música eletrónica e na segunda hora vamos dedicar ao álbum da semana.

Neste momento estamos a ouvir um tema nacional, Pedro Goya, com Beach Bounce. Já sabem, podem ouvir-nos diretamente nos habituais 107.9 ou online em ruc.pt.

Ouvimos agora I Like Big Paw, de Unknown Artist. Tema lançado em junho de 2025.

Ouvimos agora a Lake Hayes, artista nacional, esteve presente o mês passado em Coimbra no Festival Siga 239.

Abaixamos agora o ritmo e acalmamos as águas para ouvir Ricardo Villa-Lobos com o seu tema Easily.

Easily, tema lançado em 2015, juntamente com outra faixa chamada Dexter. Uma compilação com o selo da label Say Yes Drum.

Ficamos a ouvir uma proeza de Ricardo Villa-Lobos, um tema de 10 minutos, onde podemos escutar um minimal techno e praticar a audiofilia.

Escutamos agora uma faixa de techno mais lento. Algum eletro e ácido. Fiquem com Signal. A faixa Planes of Neptune.

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Agora ouvimos PBR Street Gang. O tema NHN faz parte da compilação Double Boogie EP, lançado em outubro de 2012 pela editora Future Boogie Records. Este é um tema de Acid House e PBR Street Gang, é uma dupla de DJs e produtores. Fiquem agora com NHN.

Para finalizarmos a primeira hora do programa Emissão Assistida de hoje, vamos ouvir Jazz Brew, um tema especial. Estamos a ouvir Space Jazz, tema que dá nome ao EP lançado em 2017.

Jess Bru, estamos a ouvir a Space Jazz, artista conhecido pela sua profundidade. Esta faixa em específico nota-se um crescendo progressivo de ritmo e de corpo.

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Olá novamente a todos, vamos continuar aqui na segunda hora do programa Emissão Assistida de hoje, dia 5 de agosto de 2026. Acabamos de entrar na segunda hora do programa, são 15 horas e estamos a ouvir a segunda faixa do EP de Jess Brew, Space Jazz. O nome da faixa é Tricks.

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Acabámos de ouvir a faixa Tricks do DJ produtor Jess Brew. Neste, a partir de agora, no programa de emissão assistida, vamos dar destaque ao álbum da semana, que é Fantasia, de Slift, da banda Slift. É um álbum que foi lançado este ano, em 2026. Fiquem agora com a faixa que dá nome ao álbum, Fantasia. Até já.

com esta primeira faixa do álbum, temos apresentado Fantasia, álbum da banda Slift, lançado este ano. Vamos aproveitar esta hora para ouvir o álbum completo. E já de seguida fiquem com Corrupted Sky.

Acabamos de ouvir Corrupted Sky e de seguida vamos passar para a terceira faixa do álbum Fantasia.

E acabámos de ouvir a quarta faixa deste álbum, a Storm of Wings, da banda Slift. É uma banda, é um trio francês de heavy psy rock, e este álbum foi lançado em 2026 pela Sub Pop Records, no dia 5 de junho. É o quarto álbum de estúdio deste trio francês. Podemos observar algumas jams especiais, cósmicas, massivas de 12 minutos, por uma duração enxuta e focada de 50 minutos. Este álbum tem cerca de 8 faixas. E é uma narrativa conceitual sobre um andarilho que navega por uma cidade fictícia em colapso, moldada pelo medo e pela corrupção política. Isto é um comentário retirado da internet sobre este álbum, e a seguida vamos ouvir a próxima faixa. Até já!

A última faixa que ouvimos era o nome de Orbis Tertius e agora estamos a ouvir a sexta faixa do álbum Waiting Man.

Neste momento estamos a ouvir Secret Mirror, a sexta e última faixa deste álbum. E com esta faixa acabamos também o Emissão Assistida de hoje. Espero que tenham gostado. O meu nome é António Marques. E o Emissão Assistida volta amanhã, à mesma hora.

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Bem-vindos a mais uma emissão do Gondwana na antena da Rádio Universidade de Coimbra, hoje a cargo de Cláudio Pedrosa e dedicada a algumas novidades musicais, edições mais recentes no capítulo da World Music, ou Músicas do Mundo, se preferirem. Abertura para Abda, disco do ano passado para o projeto Eita Mon Amour, um duo formado por Widad Mjama, pioneira do rap feminino marroquino, e Khalil Epi, multi-instrumentista tunisino e figura da música eletrónica árabe. O grupo inspira-se na Aita, um género musical tradicional marroquino, e reinterpreta esta tradição oral através de uma abordagem contemporânea e eletrónica. O álbum de estreia, Abda, refere-se a uma região de Marrocos e recria a Aita com sonoridades modernas. O tema que ouvimos foi Sidi Ahmed. Vamos continuar por 2025, as novidades vêm mais adiante neste programa. Agora vamos escutar a ganesa Florence Adouni, a cantora vinda de Kumasi e conhecida pela interpretação da música gospel Frafra e do High Life, combina tradições musicais das culturas Frafra e Ashanti e editou em fevereiro do ano passado o álbum A-O-E-I-U, An Ordinary Experience in Unity. Desse disco escolhemos Mam Pela Suur, que vamos escutar já de seguida. Florence Adouni.

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Nos últimos minutos andámos por África com o ex-líder dos Generation Taragalt, Brahim Laghfiri, que editou no ano passado o álbum Bab Arawan, de onde retirámos este Ski Rai. É mais um disco vindo do sul de Marrocos, desta vez da tradição musical Amazigh, associada ao deserto do Sahara e também à cultura árabe Hassani. Altura de partilhar algumas novidades e edições mais recentes das músicas do mundo. Começamos com Kuljit Bamara e Desi, The Soul of Punjab, um disco editado a 10 de abril e que mergulha na tradição musical do Punjab através do Bhangra. São vários os artistas da atual cena musical punjabi do Reino Unido que participam neste disco, mas este Laung Karad tem a produção de Kuljit Bamara associada à voz da sua mãe, a cantora Mohinder Kaur Bamara. Ora, escutem lá.

Pablo Llorena, mestre do bandoneón argentino, que reuniu 31 instrumentistas para homenagear este instrumento emblemático do tango. O disco chama-se Fuei y Areas e inclui recriações de obras históricas, novas composições escritas para o projeto e arranjos inéditos de mestres do tango. Canaro en Paris, que estivemos a ouvir, conta com Victor Lavallène, hoje com 90 anos de idade. Foi um tema que Lavallène tocou originalmente em 1966. Participação especial de Ramiro Buero, Camilo Ferrero e Ignacio Warszawski. Do bandoneon passamos para o banjo, por via do virtuoso Bela Fleck. É Bela Fleck que aparece no mais recente disco da soprano e atriz norte-americana, Renee Fleming, ela que já foi distinguida com 5 prémios Grammy numa carreira que se estende da ópera a géneros como o jazz, o teatro musical e o rock. O disco chama-se The Fiddle and the Drum e é dedicado à música tradicional dos Apalaches. Para além do banjo de Bela Fleck, conta com a colaboração de Dolly Parton, Vince Gill, Awif O'Donovan, Sierra Hull e Sarah Jarosz. É precisamente Awif O'Donovan que participa neste clássico da folk norte-americana, The Blackest Crow.

segunda metade do Gondwana de hoje, até às 6 da tarde, na antena da RUC. Nos últimos minutos estivemos em Dublin, na Irlanda, com o projeto do violoncelista Kevin Murphy, Rattling Ark. Three Lovely Lasses from Banyan conta com a voz de Lizzie Murtough e faz parte de Top of a Mountain, disco editado no passado mês de junho e que, para além de Kevin Murphy, conta ainda com a violoncelista norte-americana Lizzie Murtough, como já dissemos, Thomas Oakt nos zithers, percussão e eletrónica, e a convidada aqui na nickel harpa, cordofone de teclas, e na violira. A violira é uma designação de aqui, ela que também colabora com Kevin Murphy no projeto Slow Moving Clouds, este mais inspirado na folk nórdica. Mais vozes femininas na emissão de hoje do Gondwana. Agora é a vez da iraniana Bahar Movahid. Bahar Movahid cresceu na tradição da música clássica persa, com mestres em Teherão, e Together Yet Alone é o álbum que sucede a Goblet of Eternal Light, de 2012. A língua de eleição é o Farsi, e Bahar Movahid interpreta poemas de Rumi e de outros autores com arranjos do compositor iraniano Navid Digan. O acompanhamento musical está a cargo do Gamar Ensemble, dirigido por Navid Degan. Inclui peças no modo musical persa, Rasht Panjah. Fiquem com Together Yet Alone, Bahar Movahid.

Reta final do programa de hoje com a camaronesa Karaysé Fotso, ela que é natural de Banjun e que abandonou os estudos de bioquímica para se dedicar ao teatro e à música. Em boa hora, dizemos nós, ao ouvir o seu quinto álbum, Gua, no qual Karaysé Fotso interpreta canções dedicadas à solidariedade e aos testemunhos de mulheres sobreviventes de violência. O disco foi produzido pelo músico camaronês Blik Bassi e combina voz, guitarra, sanzá, balafon, percussão e elementos eletrónicos. Em Pejuí, que estivemos a ouvir, Karaysé Fotso presta homenagem a todas as mulheres que alimentam, protegem, curam e educam.

É o final do Gondwana de hoje, com Salif Keita e Tassi, tema que integra o seu disco do ano passado, So Kono. Voltamos na próxima semana com mais uma viagem pelo mundo da música tradicional, sempre às quartas-feiras, pelas 17 horas, na antena da RUC. Hoje ficamos por África, em concreto na África do Sul, com os Ladysmith Black Mambazo, neste Leli Lungelo, na companhia de Mbuzu Koza e Ndudzu Makatini. O tema é de Joseph Shabalala e faz parte de One Voice, One World, disco lançado em março deste ano. Fiquem bem na companhia da Rádio Universidade de Coimbra.

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1: Boa tarde, são 18 horas e chegou o momento de atualizar a informação na antena da Rádio Universidade de Coimbra. O alargamento do Metro Mondego já está em fase de testes. A operação comercial até Coimbra B e à Praça da República deve ter início entre o fim de agosto e o início de setembro deste ano. No entanto, a ligação entre a Praça da República e os hospitais da Universidade só deve estar concluída no primeiro trimestre de 2027. A inclusão do troço entre os hospitais do UC e o pediátrico, que não estava inicialmente previsto na empreitada, está a ser estudada, afirmou Lionel Serra, presidente da Metro Mondego, à Agência Lusa. A Infraestruturas de Portugal lançou ontem um projeto de reabilitação para a Estrada Nacional 341 e acesso à Rotunda do Almeic, em Coimbra. O objetivo é instalar semáforos e sinalização nesta rotunda para controlar o trânsito e aumentar a segurança nesta zona. O preço base do projeto, já aberto em Diário da República, é de 700 mil euros. A rotunda encontra-se na saída da Ponte do Açude e a Nacional 341 segue em direção a São Martinho do Bispo. Semiabrice encontrariam praias, uma performance que explora a delicadeza dos encontros humanos da autoria de Matilde Real, decorre hoje a partir das 7 da tarde no Largo do Romal. Inspirada na cineasta Agnès Varda, Matilde Real convida passageiros a sentar-se numa frente a frente, partilhar palavras ou silêncios e construir um retrato escrito em tempo real da sua paisagem interior. Esta performance integra o programa Verão a Dois Tempos.
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1: Estão 24 graus em Coimbra, segundo o Instituto Português do Mar e da Atmosfera. Até ao final do dia, o céu deve manter-se limpo, com as temperaturas a descer até aos 18 graus. Para amanhã, a máxima é de 30 e a mínima de 17 graus Celsius.

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1: Algum trânsito na cidade, bastante movimento na Avenida Inês de Castro e na Avenida João das Regras, em direção à Ponte de Santa Clara, também na zona da Portagem,

Termina assim a síntese informativa, desta vez na voz de Jaime Nunes. A informação regressa hoje às 21 horas. Até lá, continue na companhia de RUC, nos habituais 107.9 ou em RUC.pt. Fique desse lado.

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Boa tarde e sejam muito bem-vindos a mais um 40 graus à sombra. Eu sou a Maria Gaspar e vou estar deste lado até bem perto das 19 horas nos habituais 107.9 FM online em rook.pt.

dar início ao programa de hoje, escutamos o tema que dá nome ao álbum 10 mil anos depois, entre Vênus e Marte, de José Cid, lançado no final da década de 70, sendo um dos discos pioneiros do rock progressivo português e também muito aclamado internacionalmente.

Acabámos de escutar o tema Procura um Alibi do álbum Alibi de Manuela Moura Guedes de 1981 e passamos agora para um álbum muito marcante na música portuguesa, lançado em 1992 dos Rádio Macau, Elevador da Glória, aliás, e escutamos dois temas, começando com Aos Meus Amores e já a seguir o tema que dá nome ao disco.

Depois de escutarmos dois temas, duas músicas, aliás, dos Rádio Macau, passamos agora para Mularif Dadai, o tema Zubizeva Novi, do álbum Mularif Dadai e as Coisas que Fascinam, de 1987.

Acabámos de escutar Luna Móvel do José Espíciga do álbum 99.9 de 1999 e escutamos agora Radar Gaddafi com o tema Prima Dona do álbum precisamente com o mesmo nome.

Escutamos agora o tema Tens de Mudar, dos Roquivários, do álbum com o nome da banda, de 1982. E assim chegamos ao fim a mais um 40 graus à sombra. Eu sou a Maria Gaspar, obrigada por terem estado desse lado e continuem sintonizados nos habituais 107.9 FM, online em ruc.pt, para o Santos da Casa já a seguir. Mudar.

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1: Muito boa tarde, 107.9, RUC.pt. Bem-vindos para mais uma de Santos da Casa, a dose diária de música portuguesa para ninguém ressacar. Ficamos por aqui até bem perto das 8 da noite. Na segunda metade vamos ter conversa com um novo projeto de metal aqui da zona de Coimbra, Obsidium, mas isso é depois de ouvirmos os destaques da semana. Entretanto, vamos abrir a hora de hoje com a estreia mundial de um novo projeto, chamam-se Salvaterra, e vamos ficar com a faixa Caminho Bom, esperando que a banda tenha um bom caminho neste percurso que agora iniciam. Depois voamos até aos Açores para escutar Orange 3, a faixa Sonhos Lançados. Deixem-nos ficar, sonhem connosco, lancem-se em novas aventuras, fiquem connosco no Santos da Casa até bem perto das 8 da noite.

Abertura de mais um Santos da Casa na antena da Rádio Universidade de Coimbra. Começamos com a estreia mundial em rádio para Salvaterra, Caminho Bom. Ainda Orange Tree, Sonhos Lançados. Continuamos pelos Açores, a seguir com o senhor que é a voz dos Orange Tree, Fipos, aqui sozinho, com Minha Guerra, Minha Paz. Depois, aqui de Coimbra, Abandonados. Baixar os braços, não.

Dizia-vos que íamos então ficar com Fipos e depois com os Abandonados. É para aí que apontamos então o laser do nosso CD. Deixem-se ficar até às 8 da manhã, a música portuguesa para ouvir por aqui.

Abandonados, baixar os braços não, para trás, Fipos, minha guerra, minha paz. 19 com 17, ainda tempo para mais duas antes dos destaques da semana. Vamos a seguir com Tédio UFC, Recibos Verdes. Depois Corsage na compilação cover de Bruxelas Sessions Volume 2, que comemora 30 anos do programa da RUC Cover de Bruxelas. Vamos para uma versão de Anna Lee, uma versão criada por Corsage.

Os Corsage recriando o GNR em Analy na cover de Bruxelas Sessions Volume 2. Para trás, havíamos passado Teddy UFC a Recibos Verdes. Vamos aos destaques da semana para depois então conversarmos com o Obsidian. Mas para já, destaques da semana no nosso Santo Altar, Maripulo. Faixa favorite. Depois recordamos de 98, Pinhead Society, o trabalho.

destaques para esta semana de emissão do Santos da Casa. E agora já me estão a ouvir porque está aqui um botão nesta mesa que anda a querer dar a cabo dos meus nervos. E há bocado, quando eu tentava pegar no CD do Spinner Society para ver a data, lá o botão fez o favor de se desligar e não me deixou completar o meu raciocínio. Dizia que o álbum de recordação chama-se Kings of Our Size, Spinner Society, datado de 1998. A música alternativa foi a editora que pôs cá fora este disco. Tínhamos estado antes com o nosso Santo no Altar, Maripool, a Favorite. E tinha-vos dito também que depois dos destaques da semana passámos então à conversa com Obsidian. Mas antes disso vamos escutar o tema Brotherhood of Man, o single. Eles também já têm um EP, eles já têm, que é um projeto de um homem só, do Diogo, já tem um disco, um EP editado, mas antes fez uma versão para um tema, agora falta-me um tema dos Motörhead. Agora estava-me a dar uma branca. Um tema dos Motörhead, Brotherhood of Man, e é por aí que começamos. Depois vamos então conversar com o Diogo e saber mais pormenores sobre este projeto de um homem só, uma banda de metal, não é muito normal, bandas de metal de um homem só, mas vamos então perceber depois como é que funciona esta mecânica toda, mas para já, Brotherhood of Man para os Obsidian, uma versão para Motörhead. Ora, deixem-me subir aqui o potenciómetro correto.

0: versão para Brotherhood of Man, para os Motorhead, do projeto Obsidian. Obsidian, eu hoje estou, não sei porquê, estou a ficar assim um bocado gago ou disléxico, não sei muito bem. Vamos então conversar com o Diogo, tentar conhecer então um bocadinho mais a fundo este projeto de Coimbra. E a primeira pergunta que eu te coloco, quem é que é o Diogo, quem é que são os Obsidian?
1: Boa noite, antes de mais deixa-me agradecer a oportunidade. É assim, o Diogo é um amante de música que sempre teve o sonho de fazer algo e ter algo que alguém pudesse ouvir, toda a gente pudesse ouvir. Não espero, não ambiciono a fama ou a riqueza, mas sim mostrar a paixão que tenho.
0: Nem os famosos 15 minutos de fama.
1: É assim, se vierem tanto quanto melhor. Se vierem tanto quanto melhor. Mas é isso.
0: E quem, já agora, e quem é, o que é Obsidian?
1: É assim, Obsidian, traduzido para português, é obsidiana, é uma pedra que era muito usada, por exemplo, para as pontas das flechas nos antigos, e é uma pedra também ligada ao misticismo. E eu achei que era uma boa associação, dado ao estilo de música, arranjar um título que descrevesse um bocadinho. A pedra é negra, a música é metal, também tem uma atmosfera assim um bocado sombria, e eu acho que Obsidian enquadra-se bem neste contexto.
0: Nós estamos aqui a ouvir uma versão para os Motorhead. São uma das tuas inspirações?
1: Sim, são, sim, completamente. Gosto muito de Motorhead.
0: Como é que é ter um projeto de metal, assim, seres tu sozinho a fazer tudo? Como é que é o teu processo de criação? Como é que é o teu processo depois de gravação das músicas?
1: Bom, é assim, antes de mais, como é que isto começou? Isto começou com a gravação de alguns riffs caseiros em casa, sem ter um objetivo final. Eu tinha algumas ideias e fui gravando, e fui gravando, e fui gravando, até que cheguei a um ponto que comecei a colar umas nas outras, e surgiu, isto se calhar dá para fazer qualquer coisa a partir daqui. Então surgiu a primeira música. Depois, como tinha mais material, fui juntando, até que cheguei à altura, descartei muitos também, ou muitos riffs descartados, mas depois deu para fazer aqui um EPzinho, que é apenas uma amostra, visto que sozinho também é mais complicado, a criatividade toda de uma pessoa só, e acabou por fluir.
0: Tu tens a vantagem, quando temos uma banda, normalmente há sempre aquela, pode haver construtivo, às vezes pode não ser.
1: Exato. Mas
0: de opiniões, troca de impressões entre os elementos da banda, porque o baixo, se calhar, acha que deve pôr o baixo assim, o baterista deve estar assim.
1: Sim.
0: Se calhar aquele riff não, e o guitarrista, e constrói-se. Tu, quando estás a compor a tua música, como é que tu vais fazendo esses filtros?
1: É assim, como eu referi, a música foi um apanhado de gravações. Eu gravo em casa, no meu home studio.
0: Começas pela guitarra?
1: Normalmente começo pela guitarra, sim. Foi a guitarra que deu a base,
0: input,
1: a base para isto tudo. Sim, sim, sim. Eu começo pela guitarra e depois vou compondo o baixo e a bateria. Mas, e por último fica sempre a letra. A letra, aliás, eu já tinha este projeto todo praticamente feito e não tinha letra absolutamente nenhuma, porque eu achava que iríamos juntar alguém e aproveitar estas ideias para juntar uma banda ou assim. Acabou por não acontecer e pensei, bolas, então tenho aqui tudo e faltam as letras, então, e agora não faço as letras. Então decidi arriscar e fazer as letras e cantá-las.
0: E quando foste gravar os temas, este mais o do EP,
1: sim,
0: ao todo são 5 músicas.
1: Sim.
0: Como é que foi para este processo de gravação?
1: Então, eu já conhecia o João Palma do Sound Story 09 e do Amplificador do Rock. Já agora um abraço para ele e para o Ricardo também. Íamos trocando algumas ideias. Olha, tinha aqui umas ideias, se calhar um dia vou gravar isto, se calhar um dia vou gravar isto. E ele, pá, estás à vontade, vens cá, gravas. Eu, quando cheguei lá, já tinha praticamente as demos caseiras, já todas feitas, mais já numa versão final, prontas. Depois cheguei lá, regravei tudo novamente no estúdio dele, com calma, como deve ser, E depois ele tratou da produção final.
0: Ele também foi dando algumas ideias.
1: Foi. Ele deu-me alguns conselhos, sim. Se calhar ficava melhor assim, isto experimenta assado. E sim. Depois contou um bocado com ele até alguns layers de teclas que estão ali por baixo, que ele ajudou-me a fazer também. Foi um processo muito, muito engraçado.
0: E já pensaste transportar isto para palco, sendo tu um homem sozinho? Se pensaste, como é que pensaste?
1: Bom, esse é o grande calcanhar daquilo, não é? É assim, isto está pensado para ser apenas um projeto de estúdio, não tenho como ir ao vivo, com muita pena minha, a menos que alguém que nos esteja agora a ouvir se queira juntar ao projeto e possamos falar sobre isso, não está fora de questão, não, mas sozinho é muito complicado, porque é pá, tocar em cima de uma backing track parece-me pouco orgânico, nem eu me sentiria à vontade a fazer assim, se fosse com uma banda seria diferente, agora sozinho não.
0: Tu quando estiveste a fazer a gravação, tocaste tudo, acho que só não tocaste bateria, não foi?
1: É.
0: De resto tocaste os instrumentos?
1: Sim, e voz também.
0: E depois agora destes quatro temas, já estás a compor coisas novas, já estás a pensar em novas músicas?
1: É assim, eu tenho já algumas ideias preparadas, tenho alguns riffs gravados, tal como aconteceu na primeira vez. E estou sem pressa, estou a construir, estou a ver se dá, estou a experimentar, e agora tenho um bocadinho menos tempo também para tocar, mas é uma fase passageira,

0: de também de começar a promover o teu trabalho. Já tens recebido algumas reações a este disco, que acho que já também está espalhado por aí, não é? Já nas plataformas
1: sim,
0: digitais.
1: Este
0: disco.
1: Tá em todas as plataformas digitais, sim. Tenho recebido algumas críticas, embora a maior parte sejam suspeitas, porque
0: é de amigos.
1: É de amigos, exatamente, é malta próxima. Também já recebi uma ou outra mensagem no Instagram. Eu tenho Instagram do projeto, Obsidian. Sigam. É Obsidian com UN e não com AN. Obsidian com UN no fim.
0: UN?
1: Sim.
0: Pois,
1: é Obsidian com UN.
0: Exato.
1: Porque supostamente Obsidian escreve-se com AN. O que acontece é que há muitos registros com Obsidian. Não estou a falar propriamente de música, Obsidian com AN, né? Então eu, para ser um pouco diferente e para conseguir usar o mesmo nome, troquei o A pelo U, lê-se Obsidian na mesma e escreve-se de forma diferente.
0: Falámos há bocadinho que Motörhead, tu dizias que é uma das tuas grandes inspirações. O que é que... também que tu ouves e que gostas e que tu dizias que gostarias também um dia fazer música e mostrar o que tu fazias a outras pessoas, porque se calhar também já ouvias música de outros artistas.
1: Ah, claro.
0: Que artistas é que são aqueles que te levaram a pensar um dia que também gostarias de compor umas músicas e dar a ouvir?
1: Bom, eu... as influências vêm de muitas, muitas bandas. Claro que há artistas que eu gosto mais. Temos uma banda também nacional, Gaéria. Gosto muito de Gaéria. Tirando isso, dentro do black metal e do death metal, Dissection, Death, Behemoth, e muitas outras. São tantas que agora para estar aqui a enumerar...
0: Como em muitos outros estilos, as pessoas gostam muito de criar prateleiras para enfiar música. Dentro do espectro que é o metal, que é uma coisa assim muito vasta, e
1: exatamente.
0: Em que prateleira é que tu te encaixas e tu gostarias que um dia o teu disco pudesse estar?
1: Olha,
0: imagina que há uma discoteca que só vende metal. Tem várias prateleiras e tal.
1: Essa é um grande dilema que eu tenho. Eu não sei bem onde é que eu enquadro. Eu sei que eu enquadro algures entre o black metal e o death metal. Eu até costumo dizer que é um black and death. Mas isto não...
0: Se fosse um black and death era pior.
1: Era pior. Também fazia barulho.
0: Exatamente.
1: Também fazia barulho. Não sei exatamente em que subgénero devo enquadrar, porque isto lá está. É como tu disseste, é um mundo tão vasto, é com tanto subgénero, embora eu... consiga distinguir bastantes deles, e muitos deles se calhar até nem os conheço, mas é um bocadinho para mim difícil de encaixar. Se calhar deixo isso para algum especialista aí que faça algum comentário e
0: que eles começam a ouvir e narram um subgénero dentro do subgénero.
1: É porque tu estás a avaliar a ti próprio, é diferente de quem ouve de fora, não é?
0: Mas não sou também de manhã quando vai ao espelho e olha para o espelho e avalia e fala: pá, tu hoje estás com muito mau aspecto.
1: Sim, eu acho que anda ali.
0: Tu hoje estás muito bom.
1: Eu acho que anda ali algures entre o black e o death metal. Além de ali a bagajar ali no meio, um bocadinho puxa para um lado, puxa para o outro, anda ali a puxar.
0: Os próximos passos que tu vais dar neste projeto, para já, a consolidação deste EP, fazê-lo se calhar chegar a mais algum...
1: Sim.
0: Mas qual assim o grande sonho que tu tinhas agora que o disco está cá fora e que já não poderia circular nas plataformas?
1: Assim, pronto, lá está.
0: Não estás a pensar que isto possa sair também em formato físico?
1: Eventualmente, sim. Estou a pensar nisso. Apesar de ser um EP, é muito pequenininho ainda, mas eu estou a pensar, sim, em fazer algumas cópias. Quanto mais não seja para as pessoas mais próximas e depois logo se vê, consoante a aderência também, não é? Se a aderência for boa, até ver, não tenho muita razão de queixa, porque até superou um bocadinho a minha expectativa das opiniões.
0: Ora, muito bem, quase no final da emissão de hoje do Santos da Casa, resta-me agradecer-te, Diogo, a tua passagem por aqui. Ficámos a conhecer este novo projeto de Coimbra. Se houver aí camaradas que queiram ajudar o Diogo a um dia levar este projeto para o palco, ele agradece. Ele tem Facebook. Não, ele tem Instagram.
1: Instagram. E TikTok também, mas uso mais o Instagram.
0: Tem Instagram, vão ao Instagram e deem uma ajuda para que o Diogo possa também fazer o projeto subir
1: a palco.
0: Para terminar, faço-te se calhar a pergunta mais complicada.

0: é que para nós embalarmos depois para o mais baixo que vem já a seguir, que tu escolhas um tema para terminarmos da melhor maneira esta nossa conversa, um tema do teu EP.
1: Ok, então vou agradecer novamente e podemos ficar com o tema Eternal Fate.
0: Vamos então ficar com a Eternal Fate para fecharmos a nossa conversa. Entretanto, vem já a seguir o mais baixo. O Jaime já foi aliviar a tensão, já foi descomprimir, para depois vos trazer mais uma edição do mais baixo. O Santos da Casa vai voltar amanhã. Vão ficando por aí atentos. Eu e o Fausto vamos rumar até ao Bons Sons. Depois, para a semana, vamos trazer-vos histórias do que se passou nesta edição. Continuem sintonizados em 107.9.ruc.pt. Já vem aí o Jaime para vos trazer o mais baixo. Ora, deixa-me então subir aqui a via. E já agora dizer-vos para terem juízo na cabeça.

Já tinha dito adeus, mas tive que voltar porque temos ainda mais espaço para um bocadinho mais de uma música. Vamos fechar com um dos projetos mais antigos também do metal nacional. São dos Açores, Morbid Death, All Worm. Vamos fechar então com esta música para depois dar espaço ao Jaime Binger, que já está aí preparado para o Mais Baixo. Contamente, até uma próxima. Um juízo na cabeça, mais do que eu tenho tido por aqui.

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15: Olá, muito boa noite, sejam bem-vindos. Início do programa de hoje com Helmut Adler tocando para See You, álbum lançado no dia 10 de julho, que se chama About Me, e vamos escutar o tema Soul In. Depois virá Stuart M e o álbum Radio Free Album Mouth, lançado em 1988, e a faixa Flow My Tears. Portanto, fiquem por aí, até já.

Depois de Stuart M e Flow My Tears, estamos já com Martin Motnik, interpretando Bach Cello Suite 1, Prelude on Bass. Está presente no seu álbum Dream Chaser de 2021.

Estamos já com John Patitucci e o seu álbum Art of the Bass, álbum de 1992, de onde extraímos Concert for Jazz Bass and Orchestra, Concert Movement No. 1, Westward Expansion.

Prosseguimos com o projeto Flute and Bass de Stephanie Wagner e Norbert Dommling. O álbum que foi lançado no dia 15 de Abril chama-se Electrolute. O meu alemão é fabuloso. E escutamos o tema See I'm Nightlife.

Depois do baixo de Norbert Nomlink, passamos para dois baixistas, Tony Franklin e Alberto Rigoni, interpretando Drops of Memories, do trabalho de Alberto Rigoni, For the Love of Bass, editado em 2021.

Já escutamos New America, uma faixa que está no álbum Big Notes de 1985, autoria de Jimmy Johnson e o seu projeto Flim and Bibis.

seguramente um dos mais baixos, mais calmos da história do programa. E é com muita calma que vos convido a passarem pelo podcast em www.mixcloud.com/maisbaixoruc e também nas páginas de Facebook ou Instagram maisbaixoruc. Vamos conduzidos até ao final do programa por Stanley Clark no contrabaixo, Aldi Meola na guitarra e Jean-Luc Ponty no violino. Álbum de 1995 do Right of Strings, de onde escutamos La Canción de Sofia. Por hoje é tudo, tenham uma boa noite, até para a semana.

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1: Boa noite, são 21 horas e chegou o momento de atualizar a informação na antena da Rádio Universidade de Coimbra. Seis judocas da Académica terminaram uma etapa de preparação para a nova época. As atletas participaram num estágio internacional no Centro de Alto Rendimento de Madrid, em Espanha. Margarida Sabino, Joana Moreira, Catarina Costa, Beatriz Moreira e Sofia Gaspar participaram nos treinos com atletas de Espanha e da Bélgica. O estágio é fundamental para assegurar um melhor nível na competição. Já no mundo do futebol, a Académica dá o pontapé de regresso à Liga 2 depois de amanhã. O primeiro jogo desta nova fase dá-se em terra adversária frente ao Clube Desportivo de Chaves. O 11 inicial já está selecionado, sem a certeza de que Heller Lopes, mais recente aquisição do clube, faça parte dos primeiros a entrar em campo. Nos últimos anos, o Chaves e a Académica já jogaram 29 vezes frente a frente, com a Académica a sair vitoriosa 7 vezes e com 6 empates entre clubes. O jogo começa às 11 da manhã de sábado e a RUC vai estar presente em direto no local a relatar todas as incidências. Uma emissão para ouvir em 107.9 ou em ruc.pt. A Universidade de Coimbra anunciou anteontem uma investigação que visa desenvolver tecnologias de inteligência artificial. A pesquisa é liderada pelo Instituto de Engenharia de Sistemas e Computadores de Coimbra. Englobada no projeto europeu SHIELD, é o focado em reforçar a capacidade de resposta a ameaças como ciberataques e campanhas de desinformação. A Câmara Municipal de Coimbra apresentou os dados do barómetro do ambiente e da sustentabilidade relativos ao mês de junho. De acordo com os dados apresentados pela autarquia, foram recolhidas mais de 5.500 toneladas de lixo no concelho. As operações de limpeza urbana abrangeram cerca de 22 km de rua e 8 km de vegetação.

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1: Passam 3 minutos das 9 da noite e, segundo o Instituto Português do Mar e da Atmosfera, estão neste momento 19 graus na cidade. A temperatura mantém-se ao longo da noite. Para amanhã, máximas de 30 e mínimas de 17 graus Celsius.

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1: Trânsito pouco significativo na cidade, apenas algum movimento na rotunda junto à Casa do Sal. Termina assim mais uma síntese informativa, desta vez na voz de Jaime Nunes. A informação regressa amanhã às 10 da manhã. Até lá, continuo na companhia da RUC, nos habituais 107.9 ou em RUC.pt. Já a seguir com Solaris. Fique desse lado.

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0: Cá está, acaba aqui o indicativo. Assim acabava o programa, Catarina.
1: Bem, cá estamos mais uma vez. Estou super entusiasmada. Uma vez sou eu a conduzir este programa.
2: Muito
0: tens
2: bem.
0: Tens carta? Isso já vem. O entusiasmo já vem com a. Dá-lhe meia hora.
1: Bem, hoje vamos ter mais uma rúbrica de crimes e cremes.
0: Várias, ouvi dizer.
1: Sim. Isto começou há uns programas valentes atrás, não neste, mas vamos começar. Então, para isso, sendo que é cremes e cremes, vamos ter que ter cremes.
0: Sim.
1: E nice. Hoje vamos ter máscaras faciais.
2: Nossa, olha, sabes quem gosta muito disso, não sabes?
1: Sim, olha, se quiser ficar com todas. Portanto, temos ceramidas.
0: Ok.
2: O que é uma ceramida?
1: Ceramida é um dos ingredientes-chave para manteres uma pele, uma cutis saudável.
2: É o que tu não tens.
1: A ceramida.
2: Isso na cara.
0: Uma quê? A cutis?
1: Sim. As ceramidas são como se fossem a cola que vai ligar cada célula.
0: Okay.
1: Ou seja, se a tua pele fosse como uma parede de tijolos, a argamassa seria a ceramida.
2: É da família do colagênio?
0: Boa questão.
1: Não é colagênio. O colagênio é aquilo que começas a perder e que te dá firmeza à pele a partir dos 30 anos. Então vai decaindo, sei lá, de 5 em 5 anos vai decaindo
2: 6%.
1: 6%? Não, vai decaindo 6%. Mas a partir dos 30 anos ainda não começa a decair.
0: Ok.
1: E um dos grandes fatores para o decréscimo do colagênio é o sol.
2: Por causa dos raios UV?
1: Sim. Eles destroem o colagênio. Portanto, falta de firmeza ou falta de vivacidade.
0: Por isso é que as tias de Cascais estão todas lixadas na cara.
1: Por exemplo, o Emanuel tem entrevistas em que diz: só apanho sol a partir das 6 da tarde. Por isso é que ele está assim.
2: Qual é o Emanuel? O da Pimba?
1: Sim.
2: Ok. Mas ele faz peelings e liftings e coisas assim.
0: Botox?
1: Mas eu já ouvi várias entrevistas dele. Agora parece que eu sou uma grande conhecedora de Emanuel.
0: Estou a curtir.
1: Mas
0: fala mais.
1: Ele diz que sim,

0: avançado.
1: Pois, eu acho que tu devias julgar cada um de nós e tipo, atribuir um.
2: Sim, aconselho.
0: O que é um homem avançado?
2: Um homem avançado é aquele que joga à frente do, do médio.
0: Exato.
1: Exato. É, é o novo.
0: Exato. Ok.
3: Olha, esta também tem. Esta das ceramidas também tem vitamina C.
2: E o que é que achas? Achas que é incrível? É
3: tipo vitamina C.
2: Ceramida é um... com laranja.
3: Diz?
2: Com laranja.
1: Tu tens comido laranja?
3: Sabes que a laranja não é o fruto que mais tem vitamina C?
2: Kiwi.
0: Pois não.
1: Não é?
3: Não.
2: Não.
1: É o limão?
2: É o kiwi.
3: É o kiwi.
1: Kiwi?
3: Sim. É verdade.
0: E o que tem mais magnésio é as amêndoas.
2: A sério? É?
3: Sim.
1: E agora a seguir vamos dizer que a banana não tem mais potássio.
2: Tem, sim, senhora.
3: Tem. Se quiser potássio. Cálcio, tem que comer brócolis.
1: Yeah. Cálcio? É?
2: Sim.
1: Para os ossos?
3: Sim. Cálcio.
0: E, ou parmesão
3: muito
0: também.
3: Importante para a absorção da vitamina D.
2: E agora parmesão.
1: Eu devia apontar isto.
2: É boa, é boa.
3: É verdade.
2: A sério, sem cálcio, eu comecei a enfardar.
0: Tem
2: que sempre.
0: O Franklin teve um crash da, um crash
2: da.
0: Descobriu que o parmesão.
2: Tem boa da cálcio, eu vou começar a enfardar. Uma vez amanhã.
3: Então, ceramida com vitamina C.
1: Isso é para mim? Eu sou o mais novo.
0: Só uma pergunta. Como é que fazemos com os óculos?
3: Não têm que usar agora. Não, é para usar agora. Óbvio.
2: Tu precisas ver alguma coisa?
1: Eu não.
0: Tu não vais usar agora?
1: Claro que vai.
3: Vai besuntar tudo.
2: Vai besuntar tipo quê? É que eu não gosto de besuntiços.
3: Vai besuntar tudo.
2: Mas besuntar tipo, ficares todo cagado na camisa?
3: É
1: não,
3: capaz.
1: As mãos e assim, não é?
3: Sim.
1: Eu já, eu estou-me aqui a expor, mas já usei máscaras. Pá. Vocês nunca fizeram?
0: Eu também, hein?
1: Eu também. E até gosto, vou dizer isto baixinho.
3: Pronto.
1: O Franklin nunca.
3: O senhor vai ficar
0: nunca usaste
3: gênio.
0: Uma máscara, Franklin?
2: Não.
3: Quer dizer,
0: não usar máscaras é gay, certo?
2: Foi que não há problema nenhum em ser gay, só que não gosto de máscaras. Quer dizer, nunca usei.
1: Não, mas é confortável, pá. Ainda por cima com este calor.
2: É confortável, então vou pôr.
1: É fixe.
2: Mas tu dizes que presunta tudo, vai ficar tudo sujo.
1: É as mãos e assim,
3: vai
1: pá.
3: Ficar.
1: E quando elas vêm dobradas, pá, não é fácil
0: quanto
1: desdobrar.
0: Quanto tempo é que é estas máscaras, Catarina?
3: Máximo 20 minutos.
0: Então, se calhar fazemos no final do programa?
1: Sim, concordo.
2: Vai ser incrível.
1: Vou conduzir para casa.
0: Porque senão isto implicava termos que a meio do programa ir saindo um a um para ir tirar as máscaras, não é?
1: Sim, pois é, tens toda a razão.
0: Há máscaras de uma hora?
3: Há.
0: Ok.
3: Então, há máscaras de.
2: Há máscaras de uma vida.
0: Podemos fazer uma. Há máscaras
1: de uma vida. Máscaras de uma vida. São todos iguais?
2: Isso é o que todos dizem.
0: Então peraí. Step 1: apply toner to face after cleansing. O que é o toner?
3: O toner é. Primeiro tens que lavar a cara, claro.
2: Preferencialmente
3: com um gel de limpeza adequado ao teu tipo de pele.
2: Depois, mas não, aquele shower gel normal, tipo coisa para as mãos, não dá.
1: Sabão azul. Sabão azul livre.
3: Não recomendo.
2: Não?
3: Não, porque é muito.
2: Agressivo.
3: Tem uma lata de ingredientes que te tiram a umidade da pele.
2: Ok. Sabes que eu tenho a pele bem da seca? E tenho bem de comoções quando me calo.
3: Mas tu lavas com o gel com que lavas as mãos?
2: Lavo com sabonete.
3: Pode ser isso.
0: Que sabonete?
2: É aquele que eu compro tipo, nas grandes superfícies comerciais.
1: Está mais barato.
3: Não
0: usas
3: na promoção, não é? Está na promoção. Sim, mas se tiveres um gel de limpeza hidratante, isso pode-te ajudar a não ter a pele tão seca.
2: Eu agora compro um creminho.
3: Qual é que é a tua rotina de pele? Vamos lá um a um.
2: Ok, então a minha é muito rápida, que é lavo a cara todos os dias.
3: Uhum.
2: E o corpo? Quase todos os dias.
3: Usas água muito quente?
2: Não. Sempre frio. Eu lavo a cara sempre com água fria. Inclusive no verão tomo banho de água fria.
1: Eu também. Há macho.
2: No pain, Sparta!
1: No pain, no gain.
3: Por exemplo, eu gosto muito de água quente. Isso é que faz muito
2: bem. Não, eu não. Eu gosto de água do inverno, não é? No inverno tomo. E depois lavo a cara com aqueles sabonetes que compras ao quilo, que metes na recarga.
3: Sabão macaco.
2: E depois, de vez em quando ponho um creme, mas eu detesto pôr creme. E ponho um creme daqueles que diz creme hidratante.
3: Mas não gostas da sensação porque ficas com...
2: E tenho
3: um gel,
2: boia de comoções quando acabo de sair da água. Eu pensava que era do fígado, mas não, disseram-me que...
1: Da água em geral ou água salgada?
2: Não, da água de tomar banho.
1: Comissões?
2: Sim, boia de comissões.
1: Tens que besuntar o corpo.
0: Mas fizeste polo aquático durante muito tempo.
2: Fiz, mas não tem nada a ver. Eu só comecei a ter comissões para aí há 2 anos. Não faço polo aquático há quase 20.
0: Pode ser sedimentos.
3: Não, podes só dizer desenvolvido uma alergia.
2: Pois
1: é.
3: As alergias vão se envolvendo ao longo da vida. Por exemplo, eu não tinha a pó e a ácaros e agora tenho.
0: E a umidade também.
3: E a umidade.
2: O Anderson também não tinha a pó.
3: Ai.
1: Eu ia mandar uma piada disso, mas eu pensei, vou-me calar.
3: Pronto, então o que é que temos que mudar nessa rotina de pele?
2: O que é que temos que mudar?
3: Temos que começar a lavar a cara com o gel adequado.
2: Mas qual é o gel adequado? Como é que a gente...
3: Tens que, tens que procurar. Custa... Não, não é preciso um gel muito caro. Tens produtos farmácia.
2: Ah, esquece, produtos farmácia são todos muito caros.
3: Não.
0: Não se tiveres os pontos do cartão da farmácia.
3: Não, não é preciso, tens gel muito acessível.
1: Eu já ouvi falar bem, a minha irmã está-me sempre a pedir CeraVe.
3: CeraVe, por exemplo.
2: CeraVe é bom?
3: Sim.
2: Mas isso é boeda caro, meu.
3: Não é?
1: Não é assim muito. Tens, tens boiões de um litro e meio. Assim, boeda grande.
0: O que é, boeda caro para você?
2: Para mim, boeda caro. Para uma coisa para lavar
0: mais
2: a cara.
0: Mais 2 cêntimos, boeda caro.
2: Não, quer dizer, eu compro uma cena de 1 quilo, custa 1,89€.
0: Isso é boeda bosta.
3: Sim, mas pode ser isso que tu está a,
2: que
3: tirar
2: é que
0: a dar a sida.
3: A unidade.
2: Não quero mais estar neste programa.
0: É para isso que você tem sarna, não é?
1: Mas é só isso, não metes assim protetor solar, tens que meter.
2: Não põe protetor solar
1: na praia?
2: Quer dizer, agora põe porque agora queimo mais. Mas eu passei antes com protetor solar tanto isto.
0: Estás a perder o teu
2: ceramido. Sim, por isso é que estou sempre ruim, meu, e todo branco, estou todo lixado.
3: Sim.
0: Eu também estou a ficar com brancos. Aliás,
1: fogo, nem
0: na barba.
2: Sei se quis dizer, estive à procura e não vi nada.
0: Em termos de cabelos, não.
2: Olha, mas sim, mas agora já. Eu tenho mais cuidados agora com a pele do que tinha antes.
1: E ainda bem.
2: Apesar de ver esta bosta.
1: Não, olha que não está mal.
2: Para e para as olheiras? E para as olheiras?
3: Para as olheiras? Já vais ter que começar com um creme de olheiras.
2: É, mas isso também é bem da cara.
3: Não.
0: Caríssimos ouvintes, façam um crowdfunding.
2: Boa, pode ser.
0: Arranjamos 20€ ao Frank Nível para poder comprar um kit para tomar conta da pele. Porque
2: traga-me um cestinho.
0: Está foda.
2: Mas diz que
3: é uma coisa que a internet veio fazer foi democratizar os cuidados de pele. Então começaram a surgir muito mais marcas.
2: Mas é daquelas da Temu que tipo, ficas todo inflamado.
1: Eu da Temu não mandava vir cremes. Yeah.
3: Então, por acaso, os preços ficam mais baixos.
1: Este diz feito na Coreia.
3: Olha. Acho que são todos feitos na Coreia.
1: Mas atrás diz só Coreia e depois à frente diz Coreia do Sul.
2: Não diz com ureia, que é diferente.
1: Eu gosto,
2: é
1: muito bom para a pele.
3: Olha, ureia é muito bom também.
2: Pois é,
0: Lactovito.
3: Para quem tem a pele muito seca.
2: É? Ureia, porque a André comprou um gel bem com
0: Lactovito é um bom creminho.
2: Lactovito, isso é caro.
3: Muito bom para quem tem questões com os. Keratolítica.
2: Ou que seja,
3: keratolítica é quando tens. Acontece sobretudo nos braços. Quando às vezes vês pessoas com a parte de cima dos braços assim com umas bolinhas, tem assim uma textura mais.
2: Ah, sim, sim,
3: mais que nós,
0: de calma, mas isso é muito comum. Brancas.
3: Sim, tipo chicken skin.
0: Há pessoas que têm nos olhos.
2: Sim, já sei o quê.
3: Não, isso é milia, isso é outra coisa.
2: Isso é milia.
3: Milia são os pontinhos brancos que têm a ser, ser tirados.
1: É a primeira vez que estou a ouvir isto.
3: Em consultório, porque isso não sei. Isso é queratina.
2: É falta de queratina?
3: Sim. Não, é excesso de queratina. Ah. Assim como os braços, só que da milha. O excesso de queratina vem porque tu fazes muito uso de cremes com muita umidade.
2: Visto?
3: Por exemplo.
0: Há uma piada aqui sobre família.
3: Por acaso, em inglês é mais fácil de explicar, porque tens o hydration e moisturizer são coisas diferentes, sim. Então aquilo que eu estava a falar das bolinhas que surgem principalmente no rosto chama-se milia. É uma acumulação de queratina, depois só pode ser tirada em consultório. O que eu estou a falar dos braços acontece nos braços ou nas coxas e é como se tivesse uma textura mais rugosa da pele.
2: Mas o quê?
3: Sim, exatamente. E isso a ureia pode ajudar.
2: Pois, ok. Mas a ureia, a ureia é fixe.
1: Como é que tens tanto conhecimento sobre...
3: Então, não tenho amigos.
2: Não, por isso é que ele tem aquela pele maravilhosa.
3: Olha, nem por isso, nem por isso. Acho que quanto mais conhecimento tenho, pior é. Porque sinto-me tentar testar tudo e mais alguma coisa.
1: São os vídeos que tu vês para adormecer? Eu vejo cenas sobre... Não, ok.
3: Não vejo vídeos para...
2: Eu não vou dizer o que é que eu vejo.
3: Vês aquelas pessoas tiram borbulhas e quistos e... Não.
0: O que é que tu vês na Jati?
1: Opa, tudo o que seja sobre o Império Romano. É, olha, para adormecer.
2: Isso é que é esporte, isso é tranquilo. Se vês o que é que tu vês antes de mim.
3: Olha, o que é que eu descobri há dias sobre o Império Romano? Que nunca tinha visto e já li muita coisa sobre isso. Que há um tipo de mosaico que era muito utilizado no chão, principalmente dos mais abastados, que chamado, tem um nome em latim, mas traduz-se como mosaico não varrido.
1: Não varrido?
3: Não varrido. O que é o mosaico não varrido?
1: Deixa adivinhar. É tipo, está sujo, mas não se nota que está sujo.
3: Não, pelo contrário, ou seja, o design que eles fazem nos mosaicos que usam no chão, na tijoleira, era pedaços de comida, como se tivesse sido comida que tinha caído depois de um banquete.
2: Ah, para aí não se notava que estava sujo.
3: Não, é para as pessoas verem que, ah pá, esta casa de ricos
1: é abastada.
3: Ah, é abastada.
2: Tem bem banquete, e
3: sim,
2: não sei o quê.
3: Okay. Ou seja,
1: ter a casa suja era sinal de...
3: Sim, ou seja, davam-se um banquete, depois no chão havia pedaços de comida e tudo mais alguma coisa, então eles replicavam nos mosaicos essa sujidade, esses restos de comida... Ou seja, que dava a aparência de bem, houve aqui um
2: fucking
3: banquete.
2: Twats.
3: Então eles replicam no mosaico. É uma coisa que eu nunca tinha visto. Achei
2: isso
3: fantástico.
2: É mesmo a Paulo, fez aquela andata do Feizão.
1: Eu tive na faculdade, quando chegas um dia a seguir a casa de alguém depois da festa, e pá, que badalho queira, está tudo.
3: E os pés colam. Exatamente.
2: Isso é república.
0: Como na
2: RUC sempre. Exato, a RUC sempre. Que os pés calam sempre na RUC.
1: O equivalente a isso hoje em dia é guardar a garrafa de vodka em cima do armário. Quando acabas de dar uma festa.
3: Acho muito feio. E nada disso, passei numa na rua e olhei para baixo para um prédio e tinha as garrafas de
2: vodka?
0: Não. Jack Daniels.
3: As litrosas nos parapeitos. Pensei assim. Esta pessoa está mal na vida.
1: Ou então, pode ser grande festa. Quer dizer, depende. Era Sergal, era Superbox.
2: Sim, isso também. Sim, ou é daquelas tipo.
3: Não, mas tu tens cara de quem julga. Entra numa casa e pensa assim: esta pessoa.
2: Mas não só tem muitas garrafas vazias, é isso?
3: Sim. Não julgas?
2: Epá, eu já tive dias aqui que tinha bastantes garrafas vazias, mas é para festa.
3: Não, eu estou a falar de quem guarda as garrafas. Por exemplo, tens umas.
2: Ah, metes no cantinho do
1: coisa. Tipo display.
2: Isso é a pobre mesmo.
3: Sim.
2: Isso é mesmo a pobre. Isso é tipo.
3: Não julga-se as pessoas. Não tipo, quero.
2: Está a ver, primeiro nível Somália e logo a seguir é o gajo que guarda
3: quero,
2: as garrafas vazias em cima do armário.
0: Então, eu quando tinha 18 anos.
1: Fazia coleção?
0: Não, eu e os meus amigos no Algarve. Tínhamos um amigo que era 3 anos mais velho que nós. Quando tens 18 anos, isto é.
2: É o gajo que conduz. É o gajo que conduz.
0: Portanto, esse já vive. Ele era do Uruguai, está a viver. É o Freddy, está vivo.
1: E o Uruguai ainda existe.
0: E o Uruguai ainda existe também. Montevideo. E ele alugou a sua própria casa, porque estava cá e era um adulto, não é? E então as nossas festas eram. Rodávamos pela casa de quando não havia pais presentes,
1: uns
0: não é?
1: Com os outros.
0: Mas normalmente.
1: Sim,
0: era sim.
1: Uma festa romana, desculpa.
0: Sim, uma festa romana com comida no chão. Normalmente calhava na casa do Freddy. Então houve um verão que nós decidimos. Perguntámos-lhe, ele tinha uma, eu não sei dizer português, mas uma pantry,
3: uma dispensa
0: a mais, ou seja, tinha uma onde ele guardava as coisas de comida e toiletries dele,
2: normal.
0: E tinha outra que era um arrumo, e nós tiramos tudo lá, e esse verão foi dedicado a forrar aquilo com cerveja. E nós achamos aquilo um piadão de caraças, tiramos fotos e à medida que aquilo... Tiramos fotos, alguém tinha uma Polaroid de um pai qualquer, na altura era 2008, então as Polaroids não eram assim tão caras, agora era tipo um euro e meio cada foto, não é? Na altura era tipo 20 cêntimos, whatever. E fomos deixando assim ao lado, quase como quando está a crescer uma criança e vais fazendo os nodges na
1: porta.
0: Na porta, exatamente, sim, na altura. Sim. Parte má que foi que eventualmente o pessoal foi estudar para fora, casou-se,
2: ninguém entrou aquilo
0: ali. Embora, e o Freddy teve que sair da casa. Ele sozinho
2: a lombar com no 50 final. Mil garrafas.
1: A tirar.
2: Esses são os amigos do caraças.
0: Eu só me lembro de já havia WhatsApp na altura, receber um áudio a dizer: pá, vocês são uns grandíssimos montes de merda.
1: Uns animais.
0: Porque toda a gente ajudou a fazer isto e ninguém ajudou a.
1: Mas é sempre assim, para sujar toda a gente ajuda.
2: Mas ainda sou da altura que a malta fazia coleções de latas. Latas 7-Up, Coca-Cola.
1: Latas.
2: E a minha prima fazia. Tinha
1: eu era, ainda eu era, como é que se chama aquela cena de abrir
0: anilhas.
1: A lata?
0: Anilhas.
1: As anilhas.
0: Acho que não é anilhas.
2: Sim.
0: Tinha ideia que são as anilhas.
3: Sim.
1: Vocês não tinham malta na escola que fazia tipo depois
0: pulseiras e claro.
2: Ah, sim. Mas guardar aquilo tipo é que não precisa.
1: Mas as latas ainda percebo menos.
2: Não, porque a lata tipo tens uma de 1987.
1: Ah, ok. Tipo colecionador.
2: E acumulando aquilo na parede.
0: Do atum. Há pessoas que colecionam latas de atum.
2: É pessoal, chamam-se os porcos que não limpam aquilo e levam para ali.
3: Mas essas são aquelas que as pessoas compram que já têm a data de nascimento?
2: Sim, como há lá naquela loja de baixo.
0: Nem estava a falar dessas, mas essas também, sim. Estava a falar mais de latas de atum mais antigas, tipo do Tenório e essas coisas. Mas sim, essas da Comur também têm. Já agora estamos a fazer patrocínio, porra.
1: Olha, já a Comur tem o ano. Tentarmos arranjar patrocínios.
0: Entrei em contacto com o e-mail. Como é que é o nosso e-mail? Ainda não demos o nosso e-mail.
2: www.jetas.pt
0: Jetas?
1: Não, olha, queremos um patrocínio de cremes da CeraVe. Era fixe.
3: Por exemplo.
0: Que é pó, é. Atenção, exclusivo de.
1: Podem ser outro cremes, imagina que o.
0: E atenção, pessoal, o próximo e-mail é o meio sério, meio brincar, @gmail.com.
1: Quem tiver propostas de financiamento?
2: Isso, mas tudo,
0: tudo acima, junto, tudo sem pontos finais.
2: 100 mil euros para baixo disso, não vale?
1: Para baixo disso, não mandei e-mail. Não mandei não vale
0: porra, eu aceito 5 euros.
2: Sim. Sim, tu és daqueles que tens a garrafinha em cima do armário.
0: Exato. Não.
1: Compra uma Absolute Vodka, que já é mais caro.
0: Sim.
2: Mas calma, que é o Black Vodka?
1: Black Vodka?
0: Sim. Sempre
1: não conheço, pá.
0: Sempre sim, é de Blackberry.
2: Ah, é?
0: Sabe,
1: a vodka preta, normal. Sim, sim, mas isso era o segredo.
2: Era?
1: Era, sim. Ficas com a boca.
0: É, tipo,
1: na altura,
0: um chupa líquido.
1: É, na altura o pessoal gostava disso, porque ficavas com a língua preta. Andavas a mostrar a língua preta.
0: Ficavas preto por dentro.
2: Bem, e estávamos nos cremes, não era?
0: É isso. Sim. A pele do Franklin está má porque ele não gasta mais que 1,80€ na pele.
3: Sim.
2: Um quilo estás muito exigente, Catarina.
3: Não sou muito exigente de todo.
2: Ah, pá, foda-te.
1: A tua filha de certeza que tem uma skin care
3: claro
2: sim,
3: que sim. A minha filha
2: é desta geração que todas as miúdas têm 150%. Aliás, no armário dela, da escrivaninha, ela tirou tudo o que era livros, cadernos e coisas e meteu lá o quê?
1: Cremes.
2: Sim, cosméticos, cremes e não sei o quê. Portanto, é a cena dela.
1: Vai lá, rouba um cremezinho. Sim,
2: não sei usar aquilo.
3: Sim, também tens de pedir para fazer uma rotina de pele.
2: Ah, ela já me fez uma vez. Sim.
0: Nunca fiz as princesas.
2: Já maquilhou.
0: Muitas princesas é bem fixe.
2: Ela já maquilhou. Parecia até sentir vontade.
0: Mas depois tens de desmaquilhar e fazer os caminhos.
2: Mas onde é que íamos? Depois deles isso.
1: A skin care routine do Anderson, não é? Nós agora vamos dar a volta.
0: A minha skin, Catarina, por favor, ela tem uma maneira muito boa de escrever isto. Diz mesmo, uncensored.
3: É mesmo a limpar a cara. E está incrível.
1: Limpar a cara uma vez por semana.
0: Isto é uma metáfora.
2: Tem boa pele.
3: Tem, pá, eu não percebo como. Eu não percebo como.
0: Primeiro, temos a particularidade que a minha testa é. Do meu sobrolho até ao meu rio, não é? É tudo testa.
2: Pois é que a testa fica bem, vocês ficam com a testa bastante luzidia.
0: Nós rapamos a cabeça. Pelo menos eu rapo o gilete.
3: Vocês fazem.
1: Gilete não, não. Okay. Máquina da Temo.
0: Temo gilete. Diz desculpa.
3: Vocês fazem sem saber a esfoliação mecânica.
1: Sim, é verdade, é verdade. Porque sai pele.
3: Sim, exatamente.
1: É verdade.
3: Olha, esfoliação é uma coisa também que depois poderias começar a fazer.
2: Que é a esfoliação mecânica?
3: Sim, faz a barba, a esfoliação mecânica, mas no resto do rosto.
2: Que faça a barba na cara toda?
3: Não, tens de fazer na cara toda. Mas podes usar um esfoliante.
0: Cante tu daqui a um mês o Franklin com uma testa ou selha.
2: Mas então, explica mais.
3: Não, há quem faça dermaplaning, que é passar uma lâmina, tipo um bisturi, no rosto todo.
1: Também
3: que
1: já
3: é uma esfoliação mecânica.
0: Cante tu Franklin sem cá.
2: Eu cheio de sangue.
3: Mas não estou a falar de usar um esfoliante. Quando
2: então,
3: é
2: mas esfoliante não é aquele que tem areinha?
3: Sim, esse é mecânico, mas depois tens o químico.
2: Mas isso também não seca a pele?
3: Se usares um creme. Não vais usar o esfoliante todos os dias, obviamente. Vais usar uma vez por semana. Ou uma vez a cada 15 dias.
2: Pois.
3: O que é que faz a esfoliação? Vai-te promover a renovação celular. Vais tirar tudo o que é.
1: Pele morta?
3: Pele morta, exatamente.
2: Mas isso passa com a barba.
1: Sabe. Eu não posso estar aqui a
3: dizer.
2: Já percebi onde é que começa a ter.
1: Eu tenho uma irmã mais nova, na minha defesa.
0: E o Nen já tinha rockstar também.
2: Ele tira fotos daquelas artísticas.
1: Eu ainda estou vivo por causa da minha skincare routine, senão. Isso e hidratação, pá. É verdade.
2: É feito, estou a sentir bem da mal com este programa. Não sei se quer continuar.
1: Acho que não precisas.
0: Calma, depois quando chegar à parte dos crimes, podes dizer todos os crimes que já aconteceram.
2: Mas temos que acelerar a coisa, senão não chegamos à parte dos crimes.
0: Temos imenso tempo. Está a brincar.
3: Pronto, a rotina do Ricardo Anderson é tocar em tudo, mas há uma coisa que encontra no chão. E isto para retanhar
2: na cara. Mete na boca. Eu fazia isso quando era miúdo.
1: Pois é, ele tem a rotina de.
2: Mete-se na boca tudo o que encontra no chão.
0: Calma,
2: tens dois
0: não
2: gatos.
0: Podem,
2: tu tens dois gatos.
0: Não levem isto e preciso verbis. Tá
2: tens
0: bem?
2: Dois gatos, Anderson.
0: Está a ser exacerbado. Mas continua, por favor, eu estou a gostar.
3: É a rotina dele. Como é que ele consegue ter esta pele? Não percebo. Foi abençoado.
2: É genética.
3: É abençoado.
1: Ele tem ali genética africana.
2: Mas eu sinto as Joanas especialmente bonito.
0: Diz.
2: Hoje estás bonita, Anderson.
1: Acho que é a camisa, os ouvintes não conseguem ver, mas a camisa tem ali qualquer coisa.
0: Não, mas isto, camisa do
2: uma certa áurea. E tu hoje estás com uma certa áurea.
1: Também
0: uma certa áurea?
2: É.
1: Aquela canta. Aquela senhora.
0: Isso não é uma aura?
1: Aquela senhora que tem o hotel em Fátima.
0: Que ela foi sequestrada.
1: A Áurea?
0: Sim. Vamos falar. Depois dos crimes, para falar do sequestro da Áurea.
3: Olha, vai ser teu crime, pode ser?
0: Eu tenho que falar sobre um crime?
3: Podes falar.
0: Também.
2: Querem passar lá do Caveiro?
1: Querem passar para os crimes?
2: Não, não.
0: Não, falta o teu.
1: Não, mas eu não queria dizer.
2: Não, não,
1: não.
3: Agora temos
1: que
3: saber
2: do Nejado e da Cátia.
1: Por acaso, não faço muita coisa, mas tenho duas coisas que vou fazendo, pá. Mas isto tem contexto. Eu trabalho nas praias, pá. E, pá, levavas... Eu queimei-me muito.
0: Você era nadador Salvador, não é?
1: Foi, eu fui nadador Salvador. Muitas, pá. Estive na Comporta, estive em Cascais, estive na Praia Grande, lá em baixo também, na Praia da Barra, na Costa Nova. Isto foi uma... Isto foi...
2: Tu és uma espécie de mitos.
1: Buchanan, sim, sim. Eu era mais a Pamela, se calhar, mas é.
2: Uau!
1: Yeah.
0: É o Jason era Momoa. Assim,
1: mas... Não, pá, mas eu queimei-me muito, pá, queimei-me mesmo muito. Eu tive queimadura de segundo grau nas costas mesmo, tipo de sair sangue.
0: Já tinhas tatuagens?
1: Tinha na perna só, curiosamente.
2: Talvez, nunca tive isso.
1: E não tinha assim muita. Nunca tiveste assim uma queimadura a sério.
0: O teu desfazador
2: é de escaldão, sim. Isso é o que chamas de segundo grau? É quando ficas com escaldão e depois queima?
1: Tipo, primeiro grau é só fica vermelho e sai a pele. O segundo grau é porque já faz ferida, já faz tipo bolhas de água.
2: Não.
1: E terceiro grau,
2: só tive primeiro.
1: Terceiro grau é tipo queimadura mesmo de ficares com cicatrizes.
2: Sim.
1: Pronto, mas aí desenvolvi.
0: Segundo grau é a bolha?
1: Sim, bolhas de água.
0: Já fiz.
1: É péssimo, pá.
0: É nojento.
1: Já me queimei todo. Depois quando rapei a cabeça, que foi mais ou menos nessa altura também. Já queimaste a cabeça, Anderson?
0: Claro.
1: Fogo, pai, é péssimo.
2: E dói muito.
1: Dói boa.
0: Se fores a ver
2: depois
0: bem,
2: como é que é que metes a cabeça?
0: Eu vou fazer uma coisa para vos mostrar, não devia. Se forem ver bem, o meu bronze acaba na minha testa.
1: É o chapéu, pá. Eu também
0: sempre estou sempre com um skull cap, um chapéu.
2: Então, tipo, mas a cena é, como é que é? Dói, tipo, metes a cabeça na almofada e ai.
1: Dói boa. E depois sai uma pele muito grossa, muito nojenta.
0: Sim.
1: E ficas, parece um dálmata depois.
2: E é mesmo triste a careca.
0: Sim.
2: Né?
0: Parece que
1: estás.
0: Tiveste tipo em Chernobyl, em nuclear fallout, e que estás a desfazer.
1: Mas as mulheres que têm o risco ao meio também queimam o risco no meio, pá.
3: Sim, isso já ouvi pessoas a falar.
2: É que o cabelo que tenho agora também queima.
1: Sim, eu tinha um colega meu que tinha cabelo, mas rapava, e ele também queimava a cabeça. Pá. É. Pronto, posto isto, opa, uso creme Nivea, assim a cada 3, 4 dias.
0: Mas fazes tipo um
1: Nivea
0: full,
1: soft.
2: Mas não pões creme todos os dias?
0: Uma camada de um centímetro.
2: Ah, boa, estou a sentir mais contente.
1: Todos
2: quer dizer que não é preciso pôr creme todos os dias, é
1: só de vez em quando.
3: Não tens que pôr todos os dias, mas.
2: Tu fazes todos os dias?
3: Eu ponho todos os dias, sim.
1: Creme diário. São específicos.
3: Mas tu, eu acho que tu, o que tu usas é um creme muito emoliente.
2: Não sei o que é isso.
1: O que é isso?
3: É muito oleoso, muito grosso, não é? Já tu devias usar um creme mais fluido, assim, uma textura mais gel.
0: Eu não gosto dos cremes gordos, fazem mal.
3: Sim, é isso. Se calhar usas um creme gordo. Devias já usar um gel. Uma textura gel, um creme em gel.
2: Creme gel.
3: Sim, por exemplo.
1: Se quiseres ser assim old school, aloe vera, pá. Também gosto muito.
2: Yeah. Não gosto de aloe vera.
3: Mas aloe vera tem que ser algum cuidado.
0: Também não gosta de nada, não quer gastar mais com a orelha teta.
3: Mas tem que ser algum cuidado na preparação do aloe vera.
1: Ah, é?
3: Sim, porque aquilo tem uma parte que é tóxica.
1: Yeah. Ah, é?
3: Sim.
0: Mas dá para comer.
3: Cortas não a parte folha.
1: Tóxica. Ah, não, dá mas eu compro o creme.
3: Ah, compras o creme.
1: Da CN, deixa aqui sim.
0: Aquele que é em forma de
1: Lidl.
3: Mas
1: pizinho.
3: Há quem usa isso.
1: Não, é só um verdinho transparente.
3: Tens cortar
1: do Lidl.
3: De lado.
2: Deixar
3: uma hora e tal, porque vai começar a sair uma substância amarela. Isso é tóxico.
1: Ah, anhenha.
3: Sim, exatamente.
2: Sim.
3: E tens que levar a folha várias vezes.
0: O teu avô era bêbado.
3: Que essa substância saia.
1: Eu não, mas é meter aloe vera nas feridas não faz sentido.
2: Sim.
1: Não.
2: Esfregava e dizia que era bada bom.
1: Ele viveu até aqui, ainda está vivo?
2: Não, morreu cedo. Mas o meu tio fazia pior. O meu tio tinha o Pexonal, que era aquilo que metes nas ovelhas para tirar as pulgas, que também se usa nos cães. E ele dizia assim: tens uma ferida, metes um bocado de Pexonal com água. Ai. Isso está tudo. E eu punha aquela cena.
1: E tu punhas?
0: Funcionava?
2: Eu às vezes pus também.
1: E estás aqui a rir.
2: Cuspi sangue, tinha a parte que cuspi sangue todos os dias. Tá?
1: Pronto. Olha, e acabo a dizer que. Sabes aqueles cremes, Catarina, que são de. Passam escuros, são pretos. São de. Como é que se diz?
3: De carvão.
1: Exatamente. Que tu metes na pele, aquilo seca e tu depois tiras.
3: Não são cremes, são máscaras.
1: São máscaras, isso também é muito fixe, pessoal.
2: Estás com um peixe na água, meu.
1: Opa, é tu mais para
0: uma vez comprei uma dessas e era cocó. E foi complicado.
2: Esse cocó?
0: Não, foi só. Não saía.
3: Não, o que tu compraste foi aquelas bandas que colam e depois, passado meia hora, tens de retirar e supostamente saem os pontos negros, né? Eu estava a falar daquelas de máscara de argila, mas tem carvão ativado.
1: Exatamente, tem lá uma cena de carvão ativado.
0: Atenção, eu faço muitas coisas, mas é piggyback de Catarina.
2: Cathy, conta lá tu, uma pessoa que sabe destas cenas. Como é que
3: eu não
2: tu?
3: Tenho uma rotina assim tão grande.
2: Tipo, depois de pôr os 50 cremes.
3: Uso um gel de limpeza à noite, não uso manhã. Manhã só lavo a cara com água, não acho que não necessitas de.
4: Com água não pões nada?
3: Não, ponho depois, mas só lavo com água.
0: Afastou-se do microfone.
3: À noite, ele é. Eu uso um gel de limpeza.
2: Manhã lavas a cara e não esfregas nada? Tipo,
3: não, só passo água.
1: Não metes água, água micelar? Não, nada?
3: Não, de manhã não ponho nada, só lavo a cara com água.
0: Só água da torneira.
3: Depois é que ponho hidratante às vezes, quando não me lembro, mas ponho sempre protetor solar.
0: É verdade, solar. É a Catarina tem uma particularidade.
2: O Gustavo Santos diz que cheira sempre. O Gustavo Santos diz que não se deve.
1: O Gustavo Santos também diz que és o maior amor da tua vida.
2: Sim, é verdade.
1: E patamares.
2: Yeah.
3: Portanto, eu já li um livro do Gustavo Santos.
2: Próprio. Já leste?
3: Uhum.
2: Ele vende bem.
0: Era muito bom.
2: Era bom? Era incrível.
3: Opa, não.
2: Não era bom. Como é que não pode não ser bom um livro do Gustavo Santos?
3: Mas a minha mãe comprou-me numa altura que ela pensou que eu estava assim mais em baixo.
2: E as
3: depois
2: páginas.
3: De uma relação.
1: E ela
3: então
1: disse,
3: comprou-me um livro chamado Ama-te.
2: Ama-te.
1: Era esse mesmo, era exatamente.
2: Então,
3: e então eu li aquela porcaria e pensei assim, pá.
1: Ainda bem que não olho, mas melhor esse do que o do Pedro Chagas Freitas, que é o Prometo Falhar.
3: Pedro Chagas Freitas, nunca li.
1: Não leio.
2: E o Raul Minha Alma?
3: Pá, mas há dias ouvi um podcast do Miguel Milhão e do Raul Minha Alma.
2: Incrível.
1: É o gajo da Prósis e o outro.
3: Sim, exatamente. E o outro é o que vende também umas coisas parecidas.
2: Chama-se os fachos.
1: Os liberais. Os neoliberais, pá.
2: É, não,
1: que é pior que os
3: fachos. E aquilo tem umas noções sobre o que é que é a literatura que eu penso assim, o que é isto?
2: Tipo o quê?
3: Opa.
1: Como explicar?
3: Opa, aquilo é um. Tem tanta coisa que tu, para conseguires processar o que eles dizem, já é.
2: É bosta.
3: Enfim, é complicado. Primeiro, o Miguel Milhão é um machista que não se quer assumir como machista, não é?
2: Não é.
3: Bem, só que então o que é que ele faz no podcast? Eu percebo, ok, ele está com outro convidado que não é machista, pelo menos o Raul Minha Alma sabe, ok, eu escrevo para mulheres, só as mulheres,
2: epá, não sei,
3: as mulheres que me compram os livros.
2: Escrever para mulheres, calma lá.
3: Não, acho que não, pelo menos não dá esse parecer.
2: Ele não diz, não é?
3: Não diz, pelo menos. O outro não quis dizer porque estava à frente de outro que.
2: Quem? O da Prósis?
3: Sim.
2: Porra.
1: Sim, eu lembro-me.
3: Não, mas sim, já o disse várias vezes. Só que naquele podcast ele pensa, se calhar é melhor não dizer porque estou aqui com um convidado que não é.
2: Desculpa, só um gajo ir a um podcast com um gajo da Prósis que financia vídeos para coisa é logo.
0: O que é vídeos para coisa?
2: Vídeos contra o aborto.
1: O gajo é
3: anti-aborto. Exatamente, sim.
2: Bullshit.
0: Mas ele é capitalista. Então, se houver menos seres vivos, há menos gente a comer coisas da Prósis.
2: Não, não é só isso. É a questão da segregação.
0: Ou seja,
2: não, a questão da segregação.
0: Não, não, é uma bosta, claro.
2: Se metes as mulheres a dizer que tu não podes abortar, isso é uma limitação para.
0: É um cagalhoço.
2: Portanto, é uma divisão entre homens e mulheres. Mais uma.
0: É um turd.
1: Portanto, o creme hidratante, não é?
3: Sim. Hidratante.
0: Adoro estas.
3: Protetor solar.
2: Protetor solar, isso é que é impressionante.
1: Não fazes exfoliação.
3: Exfoliação, faço exfoliação química,
1: uhum.
3: Uma vez por semana, uma vez a cada 15 dias.
2: Química é que metes um produto?
3: Exfoliação química é, podes usar.
2: Produto da vinha.
3: Podes usar.
2: Sulfatas.
3: Olha, não é sulfatado, mas o ácido salicílico, que pode ser feito de forma sintética. Também existe de forma natural nas uvas.
2: Okay.
3: Então, por exemplo, há uma marca muito conhecida francesa que é a Caudalie, que usa o ácido salicílico.
2: Que é
3: sabes o que é que é?
2: Sim, senhora.
3: Usa.
0: Nós símbolo temos uvinhas.
3: Exatamente. Ou seja, eles usam tudo o que é produtos a partir da uva para elaborar as suas coisas.
0: Também dá para extrair óleo neutro das galinhas da uva. Também.
3: Sim, o óleo da galinha é ótimo. Yeah. Tem vitamina E.
2: E da uva também dá para extrair vinho.
0: Desculpa?
2: Também dá para extrair vinho.
0: Ah, isto é uma bosta.
3: A exfoliação química pode ser feita todos os dias em pouca quantidade, por exemplo, no gel de limpeza, no ácido salicílico. Há uma diferença entre nos ácidos que fazem exfoliação, aqueles que fazem exfoliação externa, ou seja, que fazem uma descamação da pele como como uma exfoliação física, uhum. E aqueles que penetram no poro e vão dissolver tudo o que é sebo.
0: E esses são bons?
3: São os dois bons, depende daquilo que tu quiseres.
0: Mas os antissebos eu gosto, porque eu imagino sempre assim.
3: O ácido glicólico, faz uma escamação superficial da pele, o ácido lático, que é um ácido que está presente no leite, por exemplo.
0: Qual é aquele, músculos, não é, aquele vermelho?
3: Exatamente. Ou estás a falar do lactose?
2: Sangue.
0: Não, aquele é que sangue. Tu metes, que é uma espécie de uma coisa vermelha.
3: Isso é sangue. Tudo em um.
1: É o quê?
3: Isso é tudo em um, ou seja, tem ácidos que fazem exfoliação externa e interna, digamos assim.
2: Globos vermelhos, com muito perto.
3: Mas, por exemplo, as enzimas do ananás podem ser consideradas um esfoliante químico. É. Sim, é por isso que a tua língua, passado algum tempo,
1: fica assim bem.
3: O ananás está a comer a língua, efetivamente.
1: Eu nunca gostei do ananás por causa disso. Pá.
3: Sim, o que aquilo faz é as enzimas do ananás.
1: Eu gosto dos gelados com sabor a ananás, porque não tem ananás. São boas.
3: As enzimas do ananás acabam por começar a comer a tua língua.
0: Tecnicamente, eu poderia esfregar ananás na cara e ia fazer bem?
3: Sim, faz-te uma esfoliação suave.
1: Ok.
3: Sim, é assim como uma papaya.
1: Se usares a parte de fora do ananás,
2: já é uma mecânica.
3: Sim.
1: Experimenta. E depois vira uma foto. E vai virando o ananás lá para o outro. Faz metade da cara com a parte de fora do ananás.
0: Eu estava a imaginar fazer uma espécie de máscara com uns buracos e ter um ananás na cabeça.
1: Estava a imaginar a Catarina chegar a casa e tu, tipo, sangue só de um lado da cabeça toda sangrada.
2: É que eu fiz exfoliação com ananás. Deste lado.
1: Ai, meu Deus.
2: Muito engraçado.
0: Muito bom.
1: Portanto.
0: Está ótimo.
3: Pronto. Ácido salicílico é aquele que eu dizia há bocado, que penetra no poro e que faz a limpeza, digamos, interna do cílio. Ou seja, é um ácido que dissolve tudo o que seja a base de óleo.
1: Isso é bom, por exemplo, para a Rita Matias do Chega, não é? Que ela tem a pele oleosa.
0: Como é que tu conseguiste? Como é que estamos a pôr política em cremes?
1: É a tentativa, pá. É o conceito deste programa.
3: Pronto. É isso, a desfiliação.
0: Só tenho uma pergunta, professora. Porquê que o tea tree arde como o caraças?
3: Tea tree é o óleo de árvore de chá. Primeiro, óleos essenciais.
2: Ah, tea tree.
3: Não se deve abusar porque são coisas muito fortes. E depois há certos óleos essenciais que não podem ser usados na pele diretamente. Ou seja, têm que ser diluídos num outro óleo,
2: tipo
3: que seja neutro.
2: Pexonol era só com água. Lá vou pôr aquilo direto.
3: Exatamente. O óleo de árvore de chá é um óleo extraído de árvore de chá, que tem propriedades antifúngicas e é sobretudo utilizado para quem tem pele oleosa ou quem tem ferido, uma ferida qualquer que tenha que ser desinfetada. Só que é um ácido muito forte que, em contacto direto com a pele, queima. Então ele tem que ser dissolvido primeiro numa outra base, num outro óleo, e só depois é que pode ser aplicado.
1: Isso já é muito complexo para mim.
3: Sim, é por isso que, por norma, aquilo que nós compramos como óleo de árvore de chá não é puro, que é para as pessoas não terem queimaduras em casa sem querer.
1: Pois isto.
0: Muito
3: assim
0: bem.
3: Como há certos produtos, a União Europeia já regulamenta isso, que não podem ter percentagem superior a, por exemplo, o caso do retinol. Se antes não sabia falar do retinol, que é um derivado da vitamina A, antes não sabia falar disso, agora começa a ouvir um bocadinho mais. Retinal e retinol.
2: Pois, o que é o pró-retinol, retinol?
3: Retinal é um derivado da vitamina A. O retinol é um derivado da vitamina A também, que é mais fácil de ser absorvido pela pele.
2: Ok. Olha, e uma pergunta: como é que eu faço para não ficar com estes dois?
1: Caraca.
2: Yeah.
1: Isso é muito genético, pá.
3: É muito genético, é verdade. Yeah. Sim.
0: Se não és até agora, acho que não vais ser.
1: Eu acho que estás sofrendo.
2: Tenho perdido muito cabelo.
0: O teu pai é careca.
2: O pai é careca. E
1: estás fodido.
2: Não,
1: estou a brincar. Não, acho que estás sofrendo.
2: Não, eu tenho perdido para cabelo. Não há nada.
0: Com que idade é que o teu pai ficou careca?
2: Ui, lá para os 35.
0: E o teu irmão é careca?
2: Meu irmão não é, mas já tem mais cabelo.
0: E a Sílvia?
2: A Sílvia tem cabelo, mas é fininho.
0: Então está tudo bem.
2: Mas é fininho.
0: Não, mas estás bom,
2: é como a da Cathy, que é incrível.
0: Tens um Jufro.
2: O que é um Jufro?
0: É caracóis abastados.
2: Epá,
0: de origem não africana.
2: Se calhar africana. Mas pronto, ninguém me resolve este problema, não é? Eu vim para aqui para este programa só para fazer esta pergunta.
3: Mas possivelmente não, é uma questão genética. Portanto, o que eles têm a mais, o que eles têm a mais do que tu é
1: testosterona.
3: Testosterona.
1: A bombar.
3: É a primeira coisa.
1: Testosterona a bombar, pá.
3: Eles têm muita testosterona, é por isso que.
1: Falando nisso, Anderson, o que é que tu usas na barba? Não usas nada também?
0: Uso.
1: Ah, logo vi.
0: Então, hoje em dia, já não tanto, mas eu usava uma série de creminhos e óleos. E depois comecei a deixar de usar e comecei a investir mais em
1: shampoos bons.
0: Exatamente.
1: Exato. Eu também estou nessa fase.
0: Yes.
2: Aqueles shampoo bons, aqueles camomila, ficar
0: com os da Catarina.
1: Os mais caros que lá tiverem.
0: Sim. Mas há coisas que não podes usar na barba, por exemplo, se Head and Shoulders. Não? Se tem menta e o caraças, metes na cara e depois pôs um gato.
2: Está a tua barba. A tua é mais áspera, anda cá. Sim, esta é mais.
1: A minha mais, ainda tenho mais testosterona.
2: Cabelo de gato.
0: Eu tomei banho há bocado.
2: E ele não estava bem há 15 dias.
1: Bem, há 2 dias. Não foi hoje de manhã.
0: Foi hoje de manhã. Isso também faz diferença. Okay. Se, porque tu vais suando e.
1: Sim.
0: E
1: pronto. A barba dá uma trabalheira de caraças. O pessoal não tem noção. Sim,
0: dá a trabalheira ter uma barba cuidada. Uma barba abandalhada é fácil ter. Sim.
1: Sem abrigo style é fácil.
0: Sem abrigo style é. Any day. Tu não tens sem abrigo style?
1: Não.
0: Tens um 5 o'clock shadow.
2: O que é um 5 o'clock shadow?
0: É essa barbinha assim de bebê. Não, estou a dizer. Eu já te vi com alguma barba, mas agora está paradinha.
1: Acho que assim está fixe, pá. Estou a te elogiar, assim.
2: Estou a sentir-me bem, agora estou a gostar deste programa.
3: Você hoje está com um lookinho de sunset.
1: Está mesmo. Os ouvintes não estão a ver, mas é uma camisinha puxada assim.
2: Estou com calcinha branca, camisinha assim à pit-picha.
0: Beiro Negroni.
1: Não são alpercatas, pois não? Como é que
2: isto é chinelo de enfermeiro, mano.
1: Chinelo de enfermeiro? Mas agora
0: alpercatas? Não, é chinelo de enfermeiro.
1: Mas entravas em Braga na boa, na festa branca, na noite branca.
2: Acho que sim. Olha, qual é a noite branca?
3: Crimes.
2: Crime de Sela. Olha, o meu pai agora está a ver outra vez o Crime de Sela que está lá na RTP Memória.
3: Está a ver o quê? Perdão, não ouvi.
2: Crime de Sela.
1: Com aquela senhora alemã, não é?
2: Com aquela senhora alemã, não. British, very British.
1: Ah, é British?
2: É, very antiga.
1: Estou a confundir.
0: Very antiga.
1: Estou a confundir. Então vá, crimes.
3: Nunca
1: que
3: vi, mas é aquela série dos anos 60, não é?
2: De 60 não, aquilo é dos anos 50? 80.
3: É mais tarde.
2: 80? É, crime de Sela. Crime, she says.
0: Não é she said?
2: She said, sim. Sim, ela diz, ela disse. Right? Sim. Crime de Sela.
0: É porque eu acho que é a 7.
2: É,
0: porque eu lembro-me disso.
1: É, é
0: uma velhota, não é?
2: É uma velhota.
1: Sim. 1961.
3: Eu acho que era 60.
2: Não, o 60 e o que é?
1: É um filme.
2: Não, mas mete aí a série.
1: 84 a 96.
2: Isso.
3: Ok.
2: Estás tu não te
0: mais. Mas foi de propósito.
2: Então, crimes. Crimes.
3: Tem algum crime que gostassem de falar?
2: Eu tenho, mas não quero falar já do meu. Como é muito triste.
0: Estou a pensar num bom crime.
2: Conta tu que tens um cardápio.
3: Não tenho visto assim grandes crimes, mas vi há dias que, pera, eu recordo o nome, mas foi um crime muito conhecido no início dos anos 2000, daquele português que matou uns colegas de trabalho no Brasil e que os enterrou.
2: Os acimentados do humor.
3: Sim, exatamente. Saiu agora um livro em que ele escreve sobre o crime.
2: Ele, o gajo que...
3: Sim, exatamente. Muito em que escreve sobre
2: ainda
3: o crime.
2: Com isso.
0: Lembro-me de um macabro. Eu não li a notícia, mas conheci uma amiga. Era uma amiga minha, era companheira de um amigo meu, que estávamos em História de Arte aqui em Coimbra, quando eu cheguei a Coimbra. E ela tinha vivido no Brasil na infância. E a família dela não tinham a certeza. Foi aí que eu descobri que era um açougueiro.
1: Que é um açougueiro,
2: de famílias de Pombal.
0: Porque havia um senhor que, quando tinha quesílias com alguém, essa pessoa
1: desaparecia.
0: O senhor tinha carne muito barata.
1: Voltava a aparecer como carne picada.
2: Sweeney Todd português?
0: E então era uma espécie de Sweeney Todd. E não português, brasileiro, PTBR. E então ela estava a dizer, tanto ela como a família dela não tinham a certeza se tinham ou não comido carne humana.
1: Sabe a porco, dizem.
2: Sabe a porco, também é mal.
0: Só que há uma coisa, não é, nós não conseguimos, a não ser que tenhamos, obviamente, essas enzimas treinadas, como o caso dos canibais. Digerir certas humana. Coisas e há uma proteína que faz o mesmo que. Vocês lembram-se das doenças das vacas loucas?
3: Sim.
0: Era isso, era porque estamos a dar carne de vaca às vacas que elas não conseguiam digerir. And then you start to have problemas mentais.
1: Yeah.
0: Até há relatos que algumas
2: era
0: teorias de zombies e de revenants, especialmente em África vêm de pessoas que acabaram por comer. Mas há zonas que se podem comer que são menos más do que outras. Por exemplo,
1: o glúteo supostamente é bom.
0: Sim, barriga da perna também, maminha.
1: Mas
0: evitar órgãos, cérebro.
2: Mas isso do ser humano, certo?
0: Sim.
2: Pois, ok, vou tentar ter essa atenção da próxima
1: vez. Exato, é preciso ter cuidado com o que se pede.
0: Só que, no entanto, é uma coisa que continua a ser fetichizada e muitos cultos, não é?
2: Então, o Hannibal malhava
0: o cérebro. O Hannibal não existiu, não é?
1: Era o Mads Mikkelsen, o gajo dinamarquês.
0: Mas isso é um ator.
2: Pois é. O Hannibal é o Mads Mikkelsen? Não, o Hannibal
1: ele faz
2: é
1: a
2: o...
1: série.
3: Mas sim, falar do filme, é mais de facto o Jack Nicholson, né?
2: Não é Jack Nicholson, é o.
0: Jack Nicholson.
2: Não, Jack Nicholson, é o.
0: Quem? O quê?
2: Aquele senhor. Já me lembro.
0: Só estás a falar do quê?
2: Do.
1: O Hannibal.
0: Ah, não é o Jack Nicholson, não.
2: Não, é o...
0: É o Anthony Hopkins.
2: Anthony Hopkins.
1: Ah, pois é, sim. Isso é no Silêncio dos Inocentes, não é?
2: Também.
1: É,
2: Silence é o Hannibal of the Lambs. É sequela.
1: Ah, ok. Sabem porquê que se chama Silence of the Lambs?
2: Não.
1: O filme.
2: Porque ela tinha uma cena qualquer com um sonho com...
1: Não, o Silence of the Lambs, o silêncio das ovelhas. Chama-se assim porque quando matas um cordeiro ou uma ovelha, eles não fazem som nenhum. Ou seja, tu degolas e não fazem som nenhum. Mas tu vês isso ao vivo, pá, eu sou de uma aldeia e vi aquilo, é muito macabro.
2: Então ele não diz nada. O bicho não diz nada, está a ser do lado.
3: Eles fazem som.
1: Opa, do que eu vi, não fazem assim. Não são como um porco, percebes? Que, pronto.
2: Porque enche para caraças, não é? Sim. Também é um bocado histérico, não é?
3: Sei lá, quando eu era pequena havia muita coisa de não podes ter pena deles que depois não morrem.
1: Assim, tens que matá-los muito, assim. Sim,
3: havia
1: sim.
3: Muito isso, dá-se daqui, porque se tiveres cá e tens pena das coisas, eles não morrem logo.
2: Olha, só assim continuando nos crimes. Sabem quanto é que custa uma cabeça humana para fins de
1: na Dark Web?
2: Para fins de ciência.
1: Eu posso chutar para uns 60 mil, talvez.
2: Aí é bem.
1: Achas que é pouco?
2: Isso é a cabeça do Trump.
1: É muito? 60 mil?
2: É.
1: Mas mercado negro?
2: Não, normal mesmo.
1: Normal?
2: Hospital. Cá em Portugal não existe.
1: 600 paus.
2: 2 mil euros.
1: 2 mil euros?
2: Sim.
1: O quê?
2: Uma cabeça humana.
1: Uma cabeça. Não na Dark Web.
2: Mas... tu cá em Portugal não podes degolar corpos. Não podes tirar a cabeça. Desculpa,
0: a não ser que sejas um coroner, né?
1: Não.
0: Medicina legal.
1: Não podes
2: degolar corpos. E portanto, esta pessoa que me disse isto, que está a fazer uma tipo de cirurgia, queria treinar tipo de cirurgia que se faz com mortes, treinos com cadáveres. E ele queria fazer um curso, queria ele coordenar um curso de cirurgia de cós. De mostro, desculpa. E ele tem a dificuldade em arranjar
1: cabecinhas. Tem que dar assim 2 mil paus à cabeça.
2: O corpo inteiro custa muito mais dinheiro.
1: Então, se formos a fazer a conta, tem que ser para aí 14, 15 mil.
2: E depois a cena é como é que tu. E depois é assim: o corpo, eles podiam comprar corpos, só que não tem sítio onde armazenar.
0: Mas quem é que vende corpos?
2: Não, comprar corpos. Tipo, imagina que tu tens um projeto na faculdade de medicina.
0: Sim.
2: Tens que comprar corpos. Não,
0: tu tens de comprar corpos. Sim.
1: Mas quem é que os vende? Isso é realmente uma boa questão.
2: Ou isso de ser legal.
0: Holy fucking shit, eu não fazia ideia.
1: Tipo, sem abrir.
0: Não é doado? Se estás a fazer um estudo.
2: Sim,
0: não.
2: Mas eles vendem.
0: Tens que.
2: Sim.
1: Ah, eles fazem negócio disto. Ou seja, uma pessoa.
2: Não, o negócio é aquilo que custa dinheiro a manter, não é?
1: Pois é.
0: Tu cedes, tu agora morres.
2: Não, na faculdade de medicina, quando estás a ensinar os estudantes, não. Mas imagina que és a fazer um projeto, por exemplo, neste caso, que seria um tipo de cirurgia, que é preciso treinar, querem fazer um curso.
0: Uma investigação?
2: Sim, podes comprar corpos. Ou partes de corpos. Não podes comprar. Não podes, cá em Portugal não se vende cabeças. Não se decepta.
1: Okay. Isso deve ser por causa do catolicismo.
2: É provável, sim.
1: Porque
2: é
1: as provável. Pessoas que se suicidavam eram decapitadas antigamente.
2: Isso.
1: Antes de serem enterradas.
2: Mas porque já não iam para o céu.
1: Já não iam para o céu, exatamente.
3: Yeah. Mas eu não sabia isso.
1: Isto eu ouvi dizer, não é uma fonte muito.
2: Mas era o que eu ouvi dizer. E como é que eles. Técnicas para manter o corpo. Os frigoríficos existem, mas depois ficam cheios. Há o clássico formal em Coimbra. Há uma receita específica de Coimbra, receita de Coimbra para manter corpos, só que não dá para certo tipo de operações, que neste caso é uma operação à pele. Então há outros métodos que permite a que eles conservem com substâncias.
0: Conseguem evitar a saponificação.
2: Eu não sei o que é que conseguem evitar, mas evitam e permitem que tu conseguires trabalhar a pele como se trabalhasse com essa pele maravilhosa que tens.
0: Ok. Outro crime que eu queria dizer antes de passar a batata era o crime do Drinking the Kool-Aid, Jonestown Massacre. Que foi em 1978, sim. Não é? Que um senhor convenceu 900 pessoas a
1: suicídio coletivo.
0: Aquilo foi um murder-suicide.
4: Porquê murder?
0: Porque acho que não. A descrição.

0: tem um
1: irmão. Não,
0: ela tem um irmão mais novo, acho eu, não é? O irmão dela, o irmão dela não está vivo. E ele agora é um atleta de alta competição, pá.
2: É.
0: O gajo é nadador e está a competir nos jogos da Commonwealth. Yeah, pronto, esta a curiosidade.
3: Desconhecido.
0: Portanto,
2: Madeleine McCann. Houve um programa na RUC chamado Madeleine McCann, que era de Rui Oliveira e Carlos Brás, e todos os indicativos eram diferentes.
0: Muito bom.
2: E o único que eu me lembro era Madeleine McCann.
0: Claro que tinha que ser o Rui e o Brás, não é?
2: Claro.
0: Está muito bom.
2: Crimes, Catarina.
3: Olha, o caso da média é um excelente exemplo para se perceber porque é que o suspeito se deve constituir arguído. Que às vezes as pessoas têm alguma dificuldade em perceber, mas porquê é que eu vou constituir-me arguído neste processo? Eu não sou culpado, mas tu, para teres alguns direitos e deveres, principalmente direitos, tens de constituir arguído. E no caso da média foi isso mesmo que aconteceu. Para eles terem direito ao silêncio e não terem que responder a certas perguntas, eles constituíram-se arguídos logo no início do processo.
2: Isso é truque
0: jurídico, não é? Truque jurídico.
3: Sim.
0: Os pais, estás a falar
3: sim,
0: dos pais dela,
3: pais,
0: não é?
3: Exatamente, pois. Sim.
0: O que é que vocês acham? Assim,
2: acho que foi os pais.
0: Eu também
1: acho que foi.
3: Acho que pode ter sido um acidente.
0: É isso, um acidente.
1: Ah, porra, o que é que a gente faz? Enterrei.
3: Sim.
2: Acho que foi a teoria, da working theory, foi. Eles escreviam bem uns copos, estavam no Algarve, não é?
0: Eram
2: medicamentos. Estavam tipo.
0: Eram chatos como tu.
2: Toma só um comprimidinho para dormir. Ups, toma 10. Não, não foi 10, mas devem ter umas calculated doses.
0: Que já
2: ambos eram médicos também.
0: Pois é.
2: E sem querer.
0: Eu acho que sim. Ou pode ter vomitado durante o sono, virada para cima, assim.
2: Também.
0: Imagino isso de alguma forma.
2: Sim, okay. Sim.
1: Também é mais por aí. Mas
0: há várias teorias. Já. Mas deixar filhos em casa sozinhos enquanto tu vais beber um copo, eu não sei.
1: Eu, quando era miúdo, os meus pais fizeram isso.
3: Os meus pais faziam isso, mas não para beber copos.
1: O meu irmão estava sentado na escadas cá em baixo do prédio.
2: Quando saiu o Titanic, eu fiquei sozinho em casa.
3: Sim.
0: Mas com que idade? A questão também
1: é pai 5 anos.
0: É muito cedo.
3: Ah, é como eu também.
0: Vocês também?
2: Mas sei lá.
3: Mas não era para beber por copos, era porque precisavam de ir trabalhar ou porque foram fazer qualquer coisa e depois pensavam, eu vou chegar a casa antes de ela estar acordada, porque está tudo bem. Só que quando eu chegava, já estava na casa da vizinha a comer papo seco.
1: Você fazia de propósito, menina.
0: Estragar o estoque de papo seco do lado.
3: Mas eu percebo também que era uma outra altura em que tinhas menos.
2: Nós íamos todos a pé para a escola, não é?
1: Sim, eu ia de bicicleta. Olha, mas já sei qual é o filme, Midsommar.
0: Midsommar?
1: Midsommar, grande filme nórdico de terror.
0: Isso tem a ver com aquela celebração
1: pagã que tem uma fotografia maravilhosa. É lindo isso, já viste? Midsommar?
2: Conheço, nunca vi.
1: É o terror, não é muito da minha praia. Também não é, eu vi aquilo por engano. O filme tem uma história, é uma seita, por isso é que eu te lembro, é uma seita. E depois há ali uns crimes no meio, eu não vou dizer porque é spoiler. É lindíssimo o filme, tem uma imagem brutal, tem uma banda sonora incrível, só que é terror.
2: Charles,
1: e é um terror, sobretudo psicológico, é horrível.
0: Yeah. Epá, eu não consigo ver filmes.
1: Eu
0: não durmo.
2: Eu também não.
1: Midsommar ficou. Mas há... eu tinha má disposição quando vinha-me o filme à cabeça quando me ia deitar.
2: Mas há...
0: Assim tão forte?
1: É muito forte.
0: Então não vou ouvir isso.
1: Mas a miúda é gira.
0: Então se calhar vou ouvir isso.
2: É Pug. Charlie Pug.
0: É?
2: Não, depois ficou conhecido.
0: Path. P-U-T-H, não é?
2: Path. É Path. Pug é um cão.
0: É assim.
2: Nós estamos muito...
1: É Florence Pug.
2: Foi o que eu disse?
1: Disseste Charlie Pug.
2: Não, disse Florence Path. É Pug ou é Path?
1: P-U-G-H.
2: Ah, então é Pug. Estamos os dois certo errados.
1: E portanto é Jack Rayner, William Jackson. É esta miúda gira.
0: Mas ela está a chorar na capa.
1: Está, mas ela aqui está contente, porque ela no final fica contente.
0: Spoiler, ela é viva.
1: Isto é 2019, é grande filme. Portanto,
0: eu não sei se me consigo convencer a ver filmes.
1: Sim, vê com amigos. Vê com amigos.
0: Mas não pode ser nada.
2: Vê com amigos. Não vejas. Vê o Widow's Bay, que é terror aceitável. Olha, com um silver lining comédico.
0: Eu a semana passada esqueci-me de dizer, mas eu vi o Manchester by the Sea. Não sei se vocês já viram.
1: Não, mas já ouvi falar.
0: É com o irmão do Ben Affleck. É o Casey Affleck.
1: É bom?
0: Que ganhou um Oscar como melhor ator. É muito bom.
1: Ok, tem que ver. Já não tenho para ver esse filme.
2: Mas sei que o Casey Affleck é melhor ator que o irmão.
0: Muito melhor, pá.
3: Não é difícil.
0: Ela.
1: Eu por acaso concordo que
0: não vale mal.
1: O Ben Affleck não é um grande ator.
3: Não tem mais nenhuma pessoa.
1: É isso. Eu acho que ele é melhor realizador.
0: Este Robert
1: De Niro. Eu acho que ele é melhor realizador do que ator. Eu acho que ele é um ator bastante melhor.

0: medíocre.
1: Pá, não, ele não tem range nenhum. Não tem.
0: Aquele filme com o Matt Damon, aquele primeiro que eles fizeram.
2: Não, e sim, esse é fixe, mas é por causa do Matt Damon, não é por causa dele.
1: Opa, não, desculpa, mas.
0: Ah, o Dogma.
2: Não.
0: Não,
2: o Mente Brilhante.
0: Ah, o. Sim. Não, não é muito brilhante, pá. Como é que se chama? A Beautiful Minds? Não.
3: Isso, é o Beautiful Minds, é a tradução ranhosa.
2: É muito brilhante.
0: Não, esse é o. Esse não é o Russell Crowe, que é o gajo da matemática.
2: Pois, mas não é. Também é. O nome também é parecido, sim.
0: Pronto, mas é isso. E depois.
2: Não, desculpa. É o Bom Rebelde.
0: O Bom Rebelde, exatamente. O Beautiful Mind é o tal. É o gajo da matemática.
3: Em inglês. Exatamente. Good Will Hunting.
0: Isso. Good Will Hunting, exatamente. Sim,
3: Bom Rebelde.
0: É esse mesmo. O Bom Rebelde. Ah, não, mas
3: a culpa não é tua. A culpa não é tua.
2: Good Will Hunting é a procura de boa vontade?
0: Good Will Hunting? Acho não, que nem tem tradução.
3: Caçando boa vontade. Se tiveres que traduzir mesmo à força.
2: Olha, o filme chama-se Caçando Boa Vontade.
3: Não, vamos chamar Sopa de Cação.
2: Sim,
3: muito
2: é,
3: melhor.
2: Chama mais atenção.
3: Sim.
0: Vocês não gostaram do Daredevil do Ben Affleck? Pá. Não é dele, mas ele está lá.
3: No
0: ele,
3: primeiro de
0: ele
3: todos.
0: Ele é
3: o Ben Affleck.
2: É bastante
3: e tinha a Carmen Electra. Não.
0: É o Daredevil.
2: O Ben Affleck é uma espécie de. A nível de Portugal, é tipo Diogo Morgado. Não vou chamar.
3: Opa, que... Então, pera. Ok.
0: Ele fez Jesus Cristo, pá.
2: É pá, está bem, olha.
1: Sim, e tem um range até.
2: Quem fez grande Jesus Cristo foi o gajo que fez aquele filme do Mel Gibson. Esse é que faz um grande Jesus Cristo.
0: É verdade, é verdade.
2: Esse gajo é um grande ator.
3: Como é que se chama esse senhor?
0: É o Jesus.
3: Nós estamos
2: JJ.
3: Muito maus
2: JJ.
3: Com nomes de atores.
2: Eu vou já dizer.
3: Não devíamos falar de nomes de atores.
2: Fez um grande filme sobre a guerra.
3: É John qualquer coisa, não é?
2: Este gajo fez
3: John Karskanowski.
2: A linha. Linha Vermelha, grande filme sobre a Guerra Vietnã.
3: É? Só para dizer que estamos a...
0: Ah, Redline era a linha definida entre o Norte e o Isso. Sul, né? Pronto, é. Sim, estamos a acabar o programa.
3: Estamos a acabar,
0: com muita pena. Mas vejam o Manchester by the Sea, que vale muito a pena.
2: Como é que chama o filme, estás a dizer? Do gajo?
3: Tu é que estavas a falar,
2: como é que chama?
3: Paixão de Cristo.
2: Paixão de Cristo.
1: Então vá, Paixão última Cristo. Ronda de sugestões.
0: Sim. De cenas?
1: Sim.
0: Eu deixo o Manchester by the Sea.
1: Né? Sim. Franklin.
2: Espera que já te digo.
1: Eu vou deixar um livro que é uma bíblia chamada Grandes Dramas Judiciários, que é um livro para século XX, mas é para 1940 ou 50. Pá, deduz-se só uma edição daquele livro, mas é muito bom se conseguir encontrar, chamado Grandes Dramas Judiciários, e tem desde o processo dos Távoras até o processo do Diogo, aquele que matou no aqueduto das Águas Livres. Tem imensos crimes, muito bem documentados. Já não me recordo se era Diogo
0: Morgado.
1: Já não me recordo.
2: Olha, é o Jim Caviezel.
3: É isso, eu disse Jim Kazungas.
1: Não disseste nada.
3: John Kajaka.
1: Então, essa é a tua sugestão?
2: Não, a minha sugestão
3: é Jim Caviezel.
2: É, eu já tinha sugerido o 18 Buracos para o Paraíso, o filme.
3: Não, estão a falar de terror, de crimes.
2: Crimes? Ah, de crimes. Então já te digo.
0: Bem,
2: já sei. Não. Há um belíssimo livro sobre crime do Rubando Fonseca. E é o Agosto. Acho que é o Agosto. O Ruben da Fonseca é muito bom porque é um autor policial brasileiro que escreve como os melhores escritores brasileiros.
0: Como o Paulo Coelho, portanto.
2: Isso.
3: Não é um crime verdadeiro, é um crime fictício.
2: Mas eu gosto
3: porque tem um je ne sais quoi de Groundhog Day. Eu gosto sempre que em que a premissa seja reviver o mesmo erro, o mesmo dia em loop, até conseguir resolver. Que se chama The Seven Deaths of Evelyn Hardcastle, em que esta pessoa falece, e cada capítulo é da perspectiva, é a mesma personagem a viver o último dia dessa em que essa personagem esteve viva, mas através da perspectiva de outras personagens.
2: Diferentes. Vários que se cruzaram
3: a tentar descobrir quem é que. Ou seja, o loop, ela só quebra o loop quando descobrir quem é que matou. E não é Evelyn Hardcastle sequer, é um amigo. Pronto, e eu nunca li este livro. Mas sei que o livro é bom e ofereci-o à Catarina.
1: Sim. Nunca li.
3: Sim.
2: E tu, Samu?
0: Excelente. Opa, eu deixei o Manchester by the Sea. É um crime.
2: Ok,
0: na verdade.
2: Eu vou ver esse, porque não tenho para ver esse filme.
0: Quem vir, é um crime mais ou menos, ele não é, eu não posso fazer spoiler.
3: Spoiler. O filme saiu há 20 anos. Spoiler.
2: Se quiserem ver o melhor filme de terror do mundo, Midsommar.
3: Ou então Bone Tomahawk.
0: Isso é uma receita.
3: Muito gore.
1: Ficamos por aqui?
0: Ficamos. Já passamos.
1: Até à próxima.
0: Até à próxima. Até à próxima.
3: Beijinhos.
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com esta certeza que persiste no ser humano e existe. 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